0: Carlos Ferreira. Um grande abraço e até a próxima.
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0: Boa noite, ouvintes da Rádio Inconfidência e entusiastas da boa música em geral. É hora de mais uma edição radiofônica do Alto-Falante, aqui na Brasileiríssima. Cá estou, Terence Machado, e para quem nos acompanha assiduamente, terminamos a edição da semana passada falando sobre um novo projeto que celebra vida, obra e os recém-completados 78 anos do Arnaldo Dias Batista. E na edição da semana passada, a gente tocou a versão da Sandra de Sá para Cê Tá Pensando Que Eu Sou Loki? Pois é, esse projeto em questão é Arnaldo Batista 7.8, canções inesquecíveis revisitadas. São nada mais, nada menos que 60 regravações de músicas do Arnaldo em versões feitas por 56 músicos de estilos e gerações diferentes. Para quem já fez a conta, detectou aí algum erro matemático, né? Não, mas não é isso não, eu explico. Algumas poucas músicas ganharam mais de uma versão. Da nossa cena alternativa, só para citar alguns, participaram exclusivos Cabides, Bruno Luquezzi, China Thunderbird, Violeta de Outono. Claro, tivemos representantes mineiros no projeto, a dupla Clara Bicho e Gabriel Campos, o Danilo do Falcatrua em sua persona artística jovem, além do John Ulloa, que tem grande proximidade com o Arnaldo. Lá em 2004, o John Ulloa, também conhecido como John do Patufu, produziu o álbum Let It Bad, que marcou naquele momento o retorno do ex-mutante aos estúdios após 17 anos. O disco vinha encartado como CD, né, na revista Outra Coisa, que chegou a lançar vários discos de artistas independentes, do Lobão ao Arnaldo Batista, passando aí por Cachorro Grande, Benegão e muitos outros. Quem viveu aquele momento ali, né, aquele início dos anos 2000 e acompanhava a revista Outra Coisa, sabe muito bem do que eu tô falando, talvez até tenha alguns desses CDs. Voltando ao projeto Arnaldo Batista 7.8, tivemos não só artistas do underground ou do rock alternativo, como costumamos classificar, mas também alguns bem conhecidos do grande público, entre eles Kiko Zambian, que além de Zé Ramalho, que regravou Fique Aqui Comigo, o Léo Jaime preparou o jantar dessa vez, por assim dizer, na faixa Cozinho de Noite. Tem ainda o guitarrista Edgar Escandurra, a já citada Sandra de Sá, enfim, são muitas participações e versões incríveis, divididas em 4 coletâneas ou volumes, batizados como Cobre, Sunny, Pink e Jeans. Para abrir essa edição, Clemente e a fantástica banda Sem Nome, com a versão altamente energizada, com doses de punk e rock, feita

0: 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É uma das tantas frases de uma das tantas letras e músicas arrasadoras de um dos músicos mais geniais desse país, o Arnaldo Dias Batista, ou simplesmente Arnaldo Batista. Por último, ouvimos uma das muitas versões gravadas para o projeto, como eu já disse lá no início do programa, o Arnaldo Batista 7.8, Canções Inesquecíveis Revisitadas. Kiko Zambian, que deixou sua versão aí lindíssima para Desculpe, uma das minhas prediletas entre as que fazem parte dessa imensa compilação. É, lançada originalmente no clássico álbum Loki de 74, a melancólica faixa Desculpe reflete a vulnerabilidade e foi composta pelo Arnaldo logo após o fim do seu relacionamento com a Rita Lee, né, culminando com a saída da Rita Lee dos Mutantes. Antes do Kiko Zambian, que ouvimos O Sol, registrada em Singing Alone, segundo álbum solo do Arnaldo Batista, gravado de forma totalmente independente, lançado em 1982 pelo lendário selo paulistano Baratos Afins, produzido ali o disco também pelo dono do selo, grande Luiz Calanca. Algumas das músicas do álbum, importante dizer, já haviam sido gravadas com a Patrulha do Espaço, com o Arnaldo, né, e a banda Patrulha do Espaço, no final dos anos 1970, mas com outros arranjos e uma pegada que invariavelmente encontrava pouso no chamado rock clássico. Sem a Patrulha do Espaço, Singin' Alone foi o disco em que o Arnaldo encarnou a famosa banda de um homem só, tocando todos os instrumentos: bateria, percussões, guitarras, baixo, teclado, sintetizadores, piano, gaita e até uma caixinha de música. A única colaboração que teve foi da Susana Braga, sua companheira naquele período. Ela fez os vocais de apoio nas faixas The Cowboy e Jesus Come Back to Earth. Viajando no tempo, chegamos ao programa de hoje com outra versão, né? Essa literalmente da pesada, feita pelo Clemente e a fantástica banda Sem Nome. Se você não ligou o nome à pessoa, o Clemente, vocalista e guitarrista de uma das mais importantes bandas punk do Brasil, os Inocentes, e também um dos integrantes da formação atual da Plebe Rude. Ele tá na Plebe desde 2004, portanto, há mais de 20 anos. E aí, assim, abrimos esse blocão, né, em homenagem ao Arnaldo Batista, celebrando aí a obra do Arnaldo Batista, a obra Pós-Mutantes, com essas duas faixas de início, mas vamos que tem mais sequência. Vamos agora continuar na ala rock dessa coletânea, agora com Senhor Empresário e a novíssima banda recém-criada, renomado.
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Ouvimos por último Não Tô Nem Aí, em uma ótima versão da banda Selvagens à Procura de Lei. Antes, Sexy Sua, registrada pelo pessoal da Andu, e abrindo o bloco Senhor Empresário com o grupo Renomado. E começo já falando desta versão que por pouco não ficou de fora da compilação quádrupla do projeto Arnaldo Batista 7.8 Canções Inesquecíveis. Senhor Empresário é uma das músicas do Arnaldo Batista associada à sua fase com a Patrulha do Espaço e lançada no álbum Elo Perdido. Quando o Arnaldo e a Lucinha estavam, digamos, fazendo um checklist das músicas escolhidas pelos artistas para o projeto, para esse projeto Arnaldo Batista 7.8, o casal sentiu falta de Senhor Empresário, que é uma das prediletas de ambos. Pensando então em quantas bandas foram formadas ou influenciadas pela obra do Arnaldo, Luiz César Pimentel, que é curador do projeto, teve a ideia de montar uma banda especificamente, exclusivamente, para regravar a versão dessa música, Senhor Empresário, e assim nasceu o grupo Renomado. Para minha sorte, o Luiz César, além de jornalista de responsa no meio musical, é meu amigo de fé, meu irmão camarada. Foi o Luiz César que me contou, ele passou por aqui, por BH em julho, e ele me falou: você tá sabendo da compilação do Arnaldo Batista e tal? Tem uma porrada de artista envolvido, enfim. Eu não tava por dentro ainda desse projeto, e a partir de... as músicas começaram a ser lançadas em setembro agora, né? No último dia 4, no mês passado. Então, o projeto tá novinho em folha ainda, muita coisa. Mergulhem, eu já deixo essa dica, mergulhem no projeto. Tem muita música, muitas versões.

0: incríveis desse projeto. E nessa mesma sequência ouvimos outra dessas versões, né? A que foi feita pela banda Andu para Sexy Sua. Sexy Sua ganhou desde o seu lançamento em 77 no álbum Elo Perdido, muitas outras versões de outros artistas. E aí é engraçado, né? Essa história de versão muitas vezes nos leva à canção antes mesmo da gravação original ou principal, né, de uma música. Foi exatamente o que aconteceu comigo com Sexy Sua. Eu conheci essa música no início da minha vida adulta, digamos, graças à versão registrada pelo Lobão no álbum Sob o Sol de Parador, lançado em 1989. Adoro a versão do Lobão. Aqui no programa, Sexy Sua ressurge na versão da Andu, como eu disse, banda do vocalista e ator André Frateschi. Sim, ele mesmo, o cara que assumiu a árdua missão de cantar Renato Russo e os sucessos da Legião Urbana com o guitarrista da Legião, o Dado Villa-Lobos. Mas a Andu tem outros músicos de responsa, entre eles o ultra calejado Johnny Monster, que já participou de vários projetos da esfera rock, entre eles a fantástica banda Sem Nome, que acompanha o Clemente, ouvimos na abertura do programa de hoje. Além disso, o Johnny Monster teve importante participação como músico, guitarrista, né, na banda do saudoso vocalista Daniel Beleza, no caso Daniel Beleza e os Corações em Fúria. Entrevistei a banda várias vezes lá no início dos anos 2000 também, e tive muitos bons encontros e vi ótimos shows do Johnny Monster em ação com Daniel Beleza e os Corações em Fúria. Para fechar esta segunda sequência, outra versão e tanto, a de Não Tô Nem Aí, feita pela banda cearense Selvagens à Procura de Lei. Ela que não Tô Nem Aí, né, foi registrada originalmente pelo Ronaldo Batista no seu clássico Lock em 1974. E com essa selvageria no melhor sentido possível, a gente encerra o primeiro bloco, todo ele dedicado a esse projeto que celebra em vida o que por si só já é louvável, a trajetória de Arnaldo Batista. Corram atrás então, já está na sua plataforma digital predileta, e o Arnaldo Batista 7.8, canções inesquecíveis revisitadas. Agora uma rápida parada para o intervalo e já tem Túlio Mourão na área em mais um capítulo do Alma de Músico aqui na edição radiofônica do Alto-Falante na Brasileiríssima. Até já.
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0: Estamos de volta e agora, como prometido, temos Túlio Mourão com mais um Alma de Músico na edição radiofônica do Alto-Falante. E além do Túlio, temos pela primeira vez a participação do amigo em comum e super colega de profissão, Luiz Flávio Lima, diretor e apresentador do programa Hiper Show da Rede Minas e diretor do Noturno, que é apresentado pelo Túlio, ou seja, tudo junto e misturado.
15: Que maravilha, hein? Aliás, assim, já estava profundamente enciumado dessas reuniões frequentes que não me incluíam, né? Também que sou portador de uma alma de músico, embora não toque nada, mas e não como... precisa ser músico para ter alma de músico, né,
16: Túlio? Legítimo, legítimo.
0: E ainda com o bônus de voz de locutor de rádio,
16: opa,
0: né?
16: Olha como é que subiu o nível aqui da vocal aqui, subiu o nível vocal aqui.
15: Maravilha, brigadíssimo pelo convite.
0: Bem-vindo aí, Luiz.
15: Vocês aqui hoje.
0: Vamos lá, vamos que vamos. Então, o motivo nobre que nos fez reunir parte considerável aí do núcleo de música da Rede Minas para essa edição é um artista importantíssimo, mais um, né, importante aí da música de Minas para o mundo. Túlio, por favor, faça as honras da casa.
16: Tavito.
15: Cracasso, né? De música.
0: Cracasso.
15: Super representante aí da música mineira.
0: Pois é, vamos começar então com a, talvez, dizem, né? Ou é a, essa é uma das, ou a música mais famosa dele, até por conta dessa gravação que a gente vai ouvir, né?
15: Uhum.
0: Que é ninguém menos do que Elis Regina, né?
16: Elis Regina.
0: Então vamos ouvir, já a gente fala mais sobre Casa no Campo, com essa música do Tavito, que é dele em parceria com o Zé Rodrigues. Né? Então vamos lá, Casa no Campo, já a gente fala mais sobre esse super artista.

0: Então essa aí foi Casa no Campo, do Tavito, parceria com Zé Rodrigues, eternizada aí na voz da Elis Regina, belíssima música. Desse, né, o Tavito, que tem esse nome artístico, mas é o Luiz Otávio de Melo Carvalho, nascido em Belo Horizonte, 26 de janeiro de 1948, né, cantor, músico, compositor brasileiro, e teve várias músicas de sucesso gravada por grandes cantores, intérpretes, né, tem a Rua Ramalhete, quando eu falei lá da Casa no Campo, né? É, Rua Ramalhete também fica ali cabeça a cabeça, né?
1: É mais um hit do Tavito, né?
0: Mais um hit.
2: Hit absoluto. E enquanto o parceiro Zé Rodrigues fazia, exercitava assim, pioneiramente os rocks rurais, o Tavito dava pinceladas ambientais na sua Casa de Campo.
0: Muito bom, muito bom. Tudo muito linkado, né?
2: Tudo na terra.
1: E que
2: tudo
1: mostra
2: pisando
1: tanto
2: na terra.
1: E o que mostra o tanto que o Tavito era um cara também diverso, assim, né? Ele andava com várias turmas, né, Túlio? Assim, né? Era Clube da Esquina, era rock rural, era turma da publicidade, era roqueiro, porque aquela coisa do sonho imaginário ali era experimental, inclusive rock and roll, né?
2: Ele, a sonoridade desse conjunto do sonho imaginário, se eles começassem a tocar hoje, já seria assim, super novo, já seria muito super bacana, seria super
1: moderno, né?
2: E tal.
0: A gente chegou a tocar já aqui na rádio, falamos, né? Dedicamos bloco ao Som Imaginário, já, banda importantíssima. Pois aí, o Tavito começou muito cedo, mais uma daquelas histórias, né? Ele começou aos 13 anos tocando violão, autodidata, frequentava ali as serenatas, festas, foi companheiro de geração, né? O Luiz já até citou também, geração do Milton Nascimento, de outros músicos mineiros, Toninho Horta, né? O Tavinho Moura.
1: Túlio Mourão.
0: Túlio Mourão.
2: Tem um traço aí, diz que ele aprendeu a tomar uísque com o Vinícius de Moraes, né?
1: Aliás, dizem que quando o Vinícius chegava em Belo Horizonte, ele falava: Tavito e uísque pela ordem. Então você vê a importância do Tavito pro uísque, pro Vinícius, né? E aliás, não sou eu que tô falando, história é a biografia do Vinícius, né? Então.
0: Que massa, que massa. E parece que eles se conheceram em 1965, né? O Sonho Imaginário já é 70, então olha que bio, né? E com quem ele foi se juntando aí, né, no decorrer das décadas.
2: Ele foi jurado aqui no Festival Estudativo da Canção, onde
0: o famoso, né?
2: Exatamente, onde o Clube da Esquina se reuniu, assim, nas suas diversas celebridades. Não, pré-celebridades, né?
1: Além dele, quem tava, Túlio, nesse festival?
2: Uai, o Tavinho Moura, o Toninho Morta.
1: Você, né?
2: Exato, o Lô Borges, o Beto Guedes.
1: Que legal.
2: O Milton,
1: hein?
2: Nascimento, tá bom tamanho?
0: Ah. Base quase de todo mundo. Vamos ver, o Wagner Tiso? Ou tava?
2: Deixa eu ver.
0: Olha, agora eu vou jogar.
2: A S. Flávio.
1: Que legal, hein?
2: Fazendo arranjos e tal.
0: Que legal, que legal. Super seleção aí, né? Esse festival foi importantíssimo mesmo, né? Tem várias histórias. Tu já contou algumas dessas histórias pra gente, né? Antes da gente passar pra próxima música, vamos falar de um outro lado do Tavito que muita gente não conhece. O Luiz mesmo tava relembrando. Eu mesmo não sabia disso, enfim. Ou se eu já li, tinha apagado da memória. Mas o lado dele na publicidade, né?
1: Sim. O Tavito, assim como muitos músicos da geração dele, que era uma geração onde a publicidade era muito forte, né? Essa publicidade televisiva, radiofônica, né? Muitos músicos migraram para essa coisa dos jingles, porque era um mercado que pagava uma grana ali, o cara tinha, às vezes, ele entrava num estúdio, era remunerado ali mensalmente, enfim, né? Tinha ali alguma conveniência profissional, e nomes como Renato Teixeira, Luiz Carlos Sá e o Tavito ficaram. Participaram desse mercado, né? E aí, para citar alguma coisa desses aí, o do Renato, por exemplo, ele teve aquele digo: ortopé, ortopé, tão bonitinho, todo mundo vai lembrar, né? Assim, esse é Renato Teixeira. E o... acho que do Luiz Carlos Sá, que ele vem pra caixa, você também.
0: Icônico dele, também,
1: icônico,
0: né?
1: E o do...
0: não menos icônico, talvez até mais icônico, do Tavito, qual que era?
1: O do Tavito é... pá, pá, parará, parará, parará, pá, pá, parará, parará, parará. É aquele tema da Globo, né? Que nasceu em 94 e que depois foi sendo mudado na letra. Mas a primeira letra para esse tema musical foi do Aldir Blanc. Então, isso é legal, né, Túlio? Porque a gente vê que quando a grande mídia decide optar pelo talento, o resultado, mesmo quando é voltado para fins comerciais, são situações aí emblemáticas e que mostram o que músicos talentosos são capazes de fazer.
2: Exatamente. Né? Os músicos carregam a sua qualidade para onde forem. Né? Eles contaminam de qualidade assim, a economia, vamos dizer assim.
1: Exatamente.
0: Esse jingle aí que o Luiz cantou para a gente, sonorizou aqui, é o Coração Verde e Amarelo.
1: Letra do Aldir, música do Tavito.
0: E quando a gente parte, parece que é uma conjunção astral, assim, né? Porque justamente no ano do Tetra, né? Quando a coisa é bem construída, parece que tudo corrobora, né?
2: A expectativa é legítima, né?
0: Teve isso também. Bom, agora a gente... Bom, essa carreira, só pra citar, a carreira do Tavito fora, inclusive ele ficou sem realizar espetáculos de 92 a 2004 em função mesmo desse mergulho pelas vias publicitárias, né? Pra fazer...
1: Ele não teve... A discografia do Tavito é uma discografia, assim, bem espaçada pra relevância e pra qualidade musical dele, né? Acho que o Tavito ficou de 82 até 2009, não é isso?
0: Ele ficou de 92 a 2004 sem fazer shows e tal. Ele lançou o Tavito em 79, álbum de estreia, seguido pelo Tavito 2, vamos falar mais do Tavito 2 daqui a pouco.
1: Sim.
0: Em 81, o Tavito 3, que é o número 3, na verdade, 1982. Então, assim, até o início... Foi virada, né, de 70, dos anos 70 para os anos 1980. Aí ele volta com Tudo já em 2009.
1: Exato.
0: E aí encerra com o Mineiro em 2014.
1: Ele ficou um bom tempo, assim, né?
0: Exatamente.
1: E se você me permite só uma pequena parte para falar em relação à primeira música...
0: Sai que é sua, Tafarel.
1: Até porque o coração é verde e amarelo, né? Não tem como fugir. Mas o Tavito fez a música com o Zé Rodrigues, né? Para um festival de 1971, essa música chegou até as mãos da Elis, que enlouqueceu com essa música, e gravou no disco Elis de 72, que é um discaço, né? E é interessante que eu estava falando do Renato Teixeira, mas e o que também tem na Elis um ponto de encontro, né? Elis gravou Romaria, enfim. Então, a Elis era um grande catalisador nesse sentido, né, Túlio? Assim, de jovens e talentosos novos compositores, né?
2: Ela tinha poder... Quer dizer, e legitimidade e coragem para sinalizar para o país inteiro: olha, aqui tem um compositor novo. Eu estou cantando, estou apresentando, estou trazendo para o país e para o mundo assim, o valor desses. Ela foi decisiva para transformar o Milton Nascimento na celebridade que ele...
1: João Bosco, né? Começou muita coisa gravada por ela, o Tunay, o Ivan Lins, né, também.
2: O Edu Lobo na sua fase festivais, onde ele realmente se afirmou, né? Isso tudo é Elis.
0: Maravilha. Bom, agora a gente vai mostrar uma música diferentona, até escolhi meio por acaso, assim, do Tavito, que foge do estilão dele, né? Que tem mais aquele o flerte mesmo, mais com o Clube da Esquina, a sonoridade mineira, né? Como a gente costumou a ouvir. É uma música bem groovada, bem diferente mesmo. Então ouçam, depois comentem se quiserem mandar e-mails pra nossa produção, coisa e tal. Fala com a gente que vocês acharam do Esquematizando Esquemas, faixa registrada pelo Tavito, então, no CD Mineiro, que foi o último disco dele lançado lá em 2014, né, que eu disse. Já eu pego essa colinha de novo.
1: 2014, exatamente.
0: Então é isso. Esquematizando Esquemas com Tavito, a gente fala mais dele daqui a pouquinho.

0: Então, essa aí foi Esquematizando Esquemas, faixa presente em Mineiro, último álbum lançado pelo Tavito em 2014, como a gente havia dito. E por falar em Esquematizando Esquemas, você também esquematizou um esquema com ele, né, Túlio? Um grande esquema.
1: Isso é uma das coisas da minha vida, assim. O Tavito, ele gravou uma música minha que chama Balada para Voz e Esperança, que é uma música que quase foi gravada pelo Elis.
2: Mais uma vez, Elis aí, hein?
1: Isso aí sanga sem...
2: Permanentemente.
1: Sem esparadrapo que conserte, porque eu não sabia que era o último disco de Elis. Bom, se soubesse...
0: Ninguém, né, sabia?
1: Se soubesse, eu ia passar mal. Mas, enfim, o Luizão Maia, que é o grande baixista, tava fazendo o disco de Elis, ele que fez a ponte de me levar, de me conduzir até Elis para eu mostrar uma música para ela. Eu mostrei a música do jeito que se fazia na época. A gente entregava um papel com a letra e uma fita cassete com a música. E assim fiz, né? O Luiz me apresentou e tudo, o Túlio e tal. Então eu estou esperando que ela vá fazer igual todo mundo. Ah, muito obrigado, né? Eu vou entrar em contato, né, se tiver alguma coisa. É isso que eu estava esperando. Mas diferente, ela abriu a letra que eu tinha dobrado no papelzinho, abriu a letra, leu a letra na minha frente. Aí eu... Tum, tum, tum, tum, tum. Coração, né? E gostou da música. E eu tenho certeza que se ela tivesse achado médio, ela teria falado médio. Se não tivesse gostado,
2: não ia aliviar, né, tu?
1: Não ia. A hora que eu vi o olhinho dela, eu entendi porque Vinícius chamava ela de Pimentinha. É o olho, aquele olho flamejante, assim. Bom, a gente se despediu dela na despedida, porque ela estava lá no estúdio da Odeon gravando o seu último disco. Eu despedi dela, ela falou assim: eu tô torcendo para que a música seja boa, porque eu gostei muito da letra. Mas aí um belo dia eu cheguei em casa, a nossa empregada falou assim: olha, a Elis falou para você ir pro estúdio, que ela precisa falar com você. Tuc, tuc, tuc, tuc, tuc, coração, né?
0: De novo.
1: Eu cheguei no estúdio antes da Elis até. Ela estava chegando com a Maria Rita pela mão, assim. Cheguei antes dela. Ela falou: olha, eu não entendi a pulsação da música na fita que você deixou. Também eu gravei com órgão. Nem piano era a base. Fui um bobo. Ela falou: faz uma fita de violão para mim entender melhor a pulsação, o ritmo, a levada e tal. Eu deveria ter carregado ela, já que a gente estava na Odeon, carregado ela pro piano e falou: a música é assim e tal. Mas como ela falou, violão, eu saí pelo Rio de Janeiro endoidecido, caçando um violonista.
0: O mais difícil, né?
1: Para gravar música. Aí o resultado foi realmente, de tarde, o resultado foi muito incerto, muito duvidoso. Eu cheguei 6 horas da tarde lá de volta no estúdio, ele estava dormindo, eu deixei a música com o César e não tive mais resposta.
0: Eita, aquelas coisas, né? Casos inexplicáveis, né? É difícil. Como é que fala? Colocar algum adjetivo para isso, né?
1: Mas eu tirei muita lição, quer dizer, aprendi que a bobagem foi minha, né? Muito, muito inseguro, porque eu tinha que ter mostrado a música para ela, assim, da maneira que eu sei que era no piano, pô.
0: Era direto, seu instrumento, né?
1: Meu instrumento.
0: E lá tinha um piano.
1: E lá tinha, gente. A gente estava no
2: E ainda tinha o César, né? Que era um pianista ali, que certamente
1: já
2: teria
1: podia
2: uma.
1: Podia dar opinião na hora, podia sugerir e tal, levadas, podia ser.
2: Tem ali uma cumplicidade de pianistas que não, né?
1: Pois é, se eu tivesse um pouquinho mais seguro.
2: Ele, assim, certamente.
1: Se eu tivesse um pouquinho mais seguro, era isso aí que eu devia fazer.
0: É, ficou com raiva do violão por causa disso, tu? Criou alguma aversão ao instrumento violão?
1: Não, eu tenho que desculpar o amigo que me atendeu e gravou o violão, mas o violão passou longe do que
2: precisava, né?
0: Caramba! Grandes histórias da música popular brasileira. É isso, balada pra voz e esperança. Falamos tudo, vamos escutar a música, né?
1: Então tá.
2: Bora lá.
1: Então tá.

0: Balada para Voz e Esperança, música e letra do Túlio Mourão. É, não foi gravada pela Elisa, o Túlio contou toda a história, a peripécia, né? Por trás dessa música. A saga por trás da quase gravação da Elisa. Ela não gravou, mas o Tavito deixou registrada, né? No Tavito 2, em 1981. O que é muito bacana também, né, Túlio?
1: É muito bacana. O Tavito é muito próximo e também tem um faro muito, assim, e preza muito, assim, a coisa da amizade e tal. Foi uma coisa muito bonita pra gente.
0: Olha, uma letra que começa, que é a primeira frase, é "Uma canção é pra sempre". Uau, né?
1: Eu vou ficar emocionado. Culpa de vocês.
2: Culpa de você, né? A letra é sua, hein? Se nós estamos nos emocionando aqui, né? Reclamem com o poeta.
0: É, exatamente. Linda, linda, linda, linda. É, então, mais a falar sobre Tavito, teve outros encontros, Túlio, depois dessa música, assim?
1: É, assim, o show que eu fiz, o último show que eu fiz em São Paulo, tive Tavito na plateia, foi no Sesc Pompeia, tive a alegria de tê-lo na plateia e tal.
0: No emblemático Sesc, icônico, né, Sesc Pompeia?
1: Sesc Pompeia. De muitas histórias.
0: Puxa
1: de...
0: Muita da música brasileira, popular brasileira, passou por esse lugar, né?
1: Muita gente, muita história.
0: Muito bacana. Então, vamos nos despedindo, né? Chegamos já naquele limite, nosso limite de tempo aqui. É, brigadíssimo, Túlio. Essa aí é um capítulo especial, né? Do Alma de Músico.
1: É uma crônica, porque as coisas que me aconteceram, que me emocionaram e que traçaram minhas rotas, né, por aí, pelo Brasil e pela música brasileira e tal.
0: Alcançaram. De alguma forma é isso, né? A Elise não gravou, mas alcançou a Elise de forma bela, né?
1: Bom, eu modestamente fico muito... Pra sempre eu guardo o fato dela ter... Gostei. Ela gostou da música, gostou da letra, então. Isso já me... Isso também é uma coisa que ninguém tira, assim.
0: E é engraçado que o Túlio contando a história, assim, é igual aquele hábito nosso quando a gente tá lendo um livro, né? E tem uma coisa que é mais às vezes romantizada, ou estão contando algum fato desse, né? Eu viajei, eu fiquei realmente enxergando a cena acontecendo, né? Ao vivo e a cores.
2: Cena de filme, né? Com trilha sonora, hein?
0: Quase um audiolivro aqui.
1: Conto. Mas é isso mesmo. Eu falo que ela desembrulha, não. Como é que é? Abre o papel, assim, que estava guardado, abre a folha na minha frente e tal. Isso tudo foi muito cinematográfico mesmo. Desdobra.
0: desdobra. Túlio, brigadíssimo mais uma vez. Sempre uma honra, um prazer ter o Alma de Músico e todas as suas histórias na música popular brasileira. Hoje com um amigo a mais, né?
2: Oba, e eu agradeço muito o convite aí. Puxa vida, Luiz, adorei o papo.
0: Tinha que estar nessa.
2: Me senti num café com vocês, hein? Não. Aliás, uma boa ideia pra depois da gravação.
0: Boa ideia.
1: Aqui uma trinca de cafezeiros.
0: Não é?
1: E sempre presentes, né? Marca presença sempre no café, assim.
2: Exatamente.
1: E bons papos.
0: É isso. Valeu demais. Então, ó, nos bastidores tivemos aqui, como sempre, Bernardo Alves, como nosso assistente especialíssimo, assistente para assuntos especiais e tudo mais. Sérgio Rosa, Serginho, também nos é outro cafezeiro de plantão.
2: Integrante do Núcleo de Música, né?
0: E nos trabalhos técnicos, ele, nosso malvado favorito, Washington D.C. Bittencourt. E assim a gente encerra mais essa edição radiofônica do Alto-Falante na Brasileiríssima 100,9. Até domingo que vem. Abraço a todos os ouvintes.
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1: Prezados ouvintes, no programa de hoje, ouviremos uma amostra da música para piano produzida no estado do Maranhão durante os séculos XIX e XX. Esse repertório será apresentado pelo pianista Daniel Lemos, residente em São Luís, onde leciona na Universidade Federal do Maranhão e na Universidade Estadual do Maranhão. Daniel Lemos estudou em Belo Horizonte, foi aluno de grandes pianistas do nosso meio musical, entre outros Miguel Rossellini, Ana Cláudia Assis e Maurício Veloso. Para começar, ouviremos a introdução e o tema com variações de Antônio Luiz Miró, pianista, regente e compositor, nascido na Espanha em 1805. Ele fez carreira em Portugal e passou seus últimos anos em São Luís do Maranhão, onde faleceu em 1853.

Prezados ouvintes, ouviremos a seguir o Minueto, uma visitação ao barroco feita pelo violinista e compositor maranhense Leocádio Rayol. Leocádio Rayol nasceu em 1849 em São Luís do Maranhão e faleceu no Rio de Janeiro em 1909. A seguir, teremos do mesmo Leocádio Rayol a marcha Rio Branco.

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4: Prezados ouvintes, na sequência do programa, ouviremos dois romances sem palavras do compositor Eupídio Pereira, natural de Caxias, cidade do interior do Maranhão, um músico romântico, nascido em 1872. Eupídio faleceu em 1961, no Rio de Janeiro.

Prezados ouvintes, ouviremos a seguir obras do pianista e compositor João Nunes. João Nunes nasceu em São Luís, em 1877. Trabalhou no Rio de Janeiro, sendo um importante professor de piano e de matérias teóricas. Foi muito conhecido também como crítico musical. João Nunes faleceu em 1951. Ouviremos as suas peças Barcarola e uma série de cinco peças cômicas, Pièce Drôle.

0: Prezados ouvintes, terminando o recital de hoje, esperamos que tenham gostado do variado repertório maranhense, que ilustra como é rica a música brasileira. Gostaríamos de agradecer as sugestões que nos têm sido enviadas. Continue nos escrevendo para inconfidencia@inconfidencia.com.br. Obrigado, um abraço e até a próxima semana.
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7: Boa noite para você que se liga na Rádio Inconfidência. Eu sou Emerson Rodrigues e o Sem Fronteiras tem programação musical de Wilson De Luca. Hoje, nas vozes de artistas brasileiros, você vai ouvir músicas dos Rolling Stones, do grupo Cranberries e também de Paul McCartney, The Police e, para começar, um sucesso de 1976 da banda americana Eagles, Hotel California, na interpretação de Alex Coyne.

0: Em Confidência FM 100,9. Zélia Duncan, Secret. Caetano Veloso, For No One. Jean Jade, She's My Girl. E Alex Cohen, Hotel California.
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0: Agora Paul McCartney, A Moda, Paulo Ricardo.

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2: Eu sou Emerson Rodrigues e o Sem Fronteiras vai até a meia-noite. Agora, Every Breath You Take, clássico do The Police, na interpretação de Rita Lee.

0: Fernanda Abreu, Pug Ug Ug. Rosa Maria, Whiter Shade of Pale. E Rita Lee, Every Breath You Take.
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0: Abrindo a nossa última sequência de hoje, o clássico Dust in the Wind, da banda americana Kansas, na voz de Paula Fernandes.

0: Rodrigo Santos e Frejá, Waiting on a Friend. Martinália, Don't Worry, Be Happy. Mariana Leporati, Linger. E Paulo Fernandes, Dust in the Wind. Ponto final no Sem Fronteiras. Programação musical Wilson De Luca. Edição Nilda Mendes. Apresentação Emerson Rodrigues. Obrigado e ótima semana para você.
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4: Olá, bem-vindo. Está começando mais uma edição do programa Memória Nacional, aqui pela rede Inconfidência de Rádio, que estamos no AM 880 e no FM 100,9. Muito obrigada pela sua audiência. Eu sou Valesca Falsi. A programação é da Lúcia Carneiro, trabalhos técnicos de Celso Júnior e Washington Bittencourt. Na mesa de som, Zé Carlos Figueiredo. A nossa madrugada começa com Tunai, certas canções.

0: Caetano Veloso, Lua de São Jorge, Ney Mato Grosso, Poema, de Cazuza e Frejá, Ângela Rorô, Demais, de Tom Jobim e Aloysio de Oliveira, Tunai, Certas Canções, essa música ele fez com Milton Nascimento.
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0: Seguimos com Paula Morellenbaum e Celso Fonseca.

0: Marcos Valle, um tempo musical, parceria dele com o irmão Paulo Sérgio Valle. Marília Gabriela e Reinaldo Giannichini, Você, essa música do Roberto Menescal. Emílio Santiago, Você Vai Ver, de Tom Jobim. Paula Morelenbaum e Celso Fonseca, Primavera, de Carlos Lira e Vinícius de Moraes.
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0: Muito obrigada pela sua audiência. Vamos de Milton Nascimento.

0: Acabamos de ouvir Djavan cantando Alegre Menina, de Dori Caymmi e Jorge Amado. Nana Caymmi, Dori Caymmi e Danilo Caymmi, Canção da Partida, de Dorival Caymmi. Leila Pinheiro, Catavento e Girassol, de Ginga e Aldir Blanc. Milton Nascimento, Coração de Estudante, música que ele fez com Wagner Tiso.
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0: Memória Nacional toca agora Maria Bethânia.

0: Gonzaguinha Feliz, Elis Regina, Casa no Campo, de Zé Rodrigues e Tavito. Ivan Lins, Bandeira do Divino, de Ivan Lins e Vitor Martins. Maria Bethânia cantou Gostoso Demais, de Dominguinhos e Nando Cordel.
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0: Meia-noite 59.
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0: Memória Nacional toca para você clássicos da música popular brasileira contemporânea, todas as madrugadas de meia-noite às 5 horas. Chegando para Lamas do Sucesso.

0: Titãs para dizer adeus, de Tony Bellotto e Nando Reis. Barão Vermelho por você, de Frejá e Mauro Santa Cecília. Que de Abelha Nada Sei, de Paula Toller e Jorge Israel. Paralamas do Sucesso, Meu Sonho, música dos Paralamas.
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0: Vamos seguir com a Sandra de Sá cantando Olhos Coloridos.

0: Fernanda Abreu, Tempo de Estio, de Caetano Veloso, Tim Maia, Não Vou Ficar, Cidade Negra, Uerê, Sandra de Sá cantou Olhos Coloridos, música do Macau.
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0: Aqui na rede Inconfidência de Rádio, Guilherme Arantes.

0: Léo Jaime, Mensagem de Amor, de Herbert Viana. Cazuza, Um Trem para as Estrelas, dele e do Gil. Eduardo Duzek, Cabelos Negros, de Eduardo Duzek e Luiz Antônio de Cássio. Guilherme Arantes, Meu Mundo e Nada Mais.
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0: Mais uma sequência aqui no Memória Nacional. Essa começa com Zélia Duncan e Capital Inicial.

0: Claudinho e Buchecha, Só Love, música do Buchecha. Erasmo Carlos, Sou Uma Criança, Não Entendo Nada, música que ele fez com Giarone. Biquíni Cavadão, Janaína. Zélia Duncan e Capital Inicial, Eu Vou Estar, de Dinho Ouro Preto e Alvin.
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0: 1h59.
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0: Uma ótima madrugada, você está ouvindo aqui o programa Memória Nacional pela rede Inconfidência de Rádio, AM 880, FM 100,9 aqui em Belo Horizonte. Rita Lee agora com Jardins da Babilônia.

0: Skank, Vou Deixar, de Samuel Rosa e Chico Amaral. Hit Só Pro Vento, música dele e do Bernardo Vilhena. Lulu Santos, Tão Bem. Teve também Rita Lee cantando Jardins da Babilônia, música que ela fez com Lee Marcucci.
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0: E agora vamos de Cassiano com A Lua e Eu.

0: Roupa Nova, Canção de Verão, de Luiz Guedes e Thomas Roth. Zizi Posse, O Amor Vem Pra Cada Um. Dalto cantou Muito Estranho, parceria dele com Cláudio Rabelo, Cassiano, A Lua e Eu. Essa música ele fez com Paulo Danowski.
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0: Obrigada pela sua companhia aqui no Memória Nacional. Gal Costa canta Tá Combinado.

0: Luiz Melodia, Salve Linda, Canção Sem Esperança, Nara Leão, Amor nas Estrelas, de Roberto de Carvalho e Fausto Nilo. João Bosco, Terra Dourada, música do João Bosco. Gal Costa, Tá Combinado, música do Caetano Veloso.
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0: Uma ótima madrugada para você. Vamos ouvir Paulinho Mosca.

0: Ivete Sangalo, A Lua Que Eu Te Dei, de Herbert Viana, de Anastácia, O Sol, de Antônio Júlio, Baby do Brasil, Um Auê Com Você, Paulinho Mosca, Pensando em Você.
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0: 2h59.
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0: Rede Inconfidência de Rádio, tocando para você clássicos da música popular brasileira contemporânea. Chegando Raul Seixas com SOS.

0: Marina Lima, Pé na Tábua. Legião Urbana, Quando o Sol Bater na Janela do Teu Quarto. Lobão, Essa Noite Não. Música dele, Bernardo Vilhena, Ivo Meirelles e Daniele Dumerry. Cássia Eller, Teu Bem, de Paulo Barnabé. Raul Seixas, SOS.
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0: Vamos ouvir agora o grupo J Quest.

0: Início de Cantuária, esse som eu quero. Heróis da Resistência, dublê de corpo de Leone Lulu Martins. Dulce Quental, Caleidoscópio, de Herbert Viana. Jota Quest, Dias Melhores, de Rogério Flauzino.
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1: Simone canta o Amanhã.

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1: 3:37.

0: Ouvimos aí o Chico Buarque com Carlinhos Vergueiro, Amor Barato, música do Francis Raime do Chico Buarque. Toquinho e Vinícius, Regra 3, de Toquinho e Vinícius de Moraes. João Nogueira, Eu em Rosa, parceria dele do Paulo César Pinheiro. Simone cantou O Amanhã, de João Sérgio.
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0: Memória Nacional segue com você até às 5 da madrugada. Paulinho Nogueira.

0: César Costa Filho, Massa Falida, João Só, Menina da Ladeira, Benito de Paula, Amigo do Sol, Amigo da Lua, Paulinho Nogueira cantou Simplesmente.
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0: Jane Duboc, Que Outro Dia Amanheça. Beto Guedes, Canção do Novo Mundo. Parceria dele e do Ronaldo Bastos. Flávio Venturini, Pensando em Você. Música que ele fez com Kimura. Cláudio Nucci, Sapato Velho, Dimu Carvalho, Cláudio Nucci, Paulinho Tapajós. 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
0: Gilberto Gil chegando com Só Quero um Xodó.

o Seu Valença com Girassol, Nando Cordel e Patrícia Marques Sabiá, de Luiz Gonzaga e Zé Dantas, Jackson do Pandeiro, Cabeça Feita, dele e do Sebastião Batista, Gilberto Gil, Só Quero um Xodó, de Dominguinhos e Anastácio.

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1: Vamos seguir com o Fafá de Belém, Carrinho de Limpo.

0: Cleiton Cledir, Paixão, Simone Guimarães, Festa da Piracema, dela e da Virgínia Amaral, Abílio Manuel e Rosa Rebelo, Pena Verde, Fafá de Belém cantou Carrinho de Linha, de Walter Queiroz.
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0: Obrigada pela sua audiência. Vamos de Elis Regina com Romaria.

0: E o Teu Nascimento, Quem Sabe Isso Quer Dizer Amor, de Lou e Márcio Borges. Renato Teixeira, Amanheceu, Peguei a Viola. Almir Sater, Maneira Simples, dele e do Paulo Simões. Elis Regina Romaria, de Renato Teixeira. Este programa Memória Nacional termina aqui. Eu sou Valesca Falsi e agradeço a sua audiência. A programação é feita pela Lúcia Carneiro. Trabalhos técnicos de Celso Júnior e Washington Bittencourt. Na mesa de som, Zé Carlos Figueiredo. Muito obrigada pela sua audiência. Daqui a pouquinho tem mais Memória Nacional aqui na Rede Inconfidência de Rádio. Eu te espero, então, à meia-noite.
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0: 5 horas.
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0: Bom dia para você, estamos chegando e vamos até às 7:30 da manhã. Tá começando o Bom Dia em Confidência com programação musical de Wilson De Luca, mixagem José Carlos Figueiredo. Eu sou Everton Gontijo e para abrir tem Cláudio Zoli.

0: Frejar Amor para Recomeçar, de Frejar, Mauro Santa Cecília e Maurício Barros. Biquíni Cavadão, Carla, de Marcos Mena. Sandra de Sá, Joga Fora, de Sullivan e Massadas. Tim Maia, Primavera, de Cassiano e Silvio. Cláudio Zoli, Não Foi em Vão, música do Zoli.
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0: Brasileiríssima, Caetano Veloso.

0: Feito em Minas, 14 bis, Só Se For, de Flávio Venturini e Luiz Carlos Sá. Antes, Nando Reis, Resposta, dele Samuel Rosa. Caetano Veloso, Pra Te Lembrar, de Ney Lisboa.
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Aqui você ouve o melhor da MPB, Ana Vitória.

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0: Nenhum de Nós Estranho, música deles, Zé Cabaleiro Telegrama, do Zé Cabaleiro, Legião Urbana, Eduardo e Mônica, do Renato Russo, Ana Vitória, Por Onde Andei, de Nando Reis.
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0: Um ótimo dia para você que está na Brasileiríssima, Lô Borges.

0: Mosca, a seta e o alvo, de Paulinho Mosca e Nilo Romero. Cássia Heller, eu sei, de Renato Russo. Lô Borges, quem sabe isso quer dizer amor, de Lô e Márcio Borges.
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0: Bom dia, até agora esteve conosco na mesa de áudio José Carlos Figueiredo. Vai descansar, está chegando o Reginaldo Silva e nos acompanha brasileiríssima Lulu Santos.
9: Já

Adriana Calcanhoto com Arnaldo Antunes, Na Minha Carne Viva, de Adriana Calcanhoto, Djavan, Samurai, do Djavan, Lulu Santos, Tudo Bem, música do Lulu.

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2: Um bom dia para você, ouvinte em Confidência. Uma excelente semana a todos. Eu abro meu destaque desta segunda-feira, feriado, falando de anel rodoviário, que neste momento tem cenário positivo para quem segue rumo ao Rio de Janeiro. Trânsito vai fluindo bem na passagem pelo viaduto de São Francisco, Praça São Vicente, pontos que já são conhecidos pela lentidão. Neste momento, cenário é positivo em toda a extensão para quem segue rumo ao Rio de Janeiro. No sentido contrário, quem segue rumo à Vitória, cenário parecido, o trânsito vai fluindo muito bem. Neste momento, não há pontos de lentidão. Você que segue pelo anel rodoviário pode seguir tranquilo, que o caminho é livre. Sabia que em um ano a dengue causou 9 vezes mais óbitos que acidentes em rodovias? Você pode proteger você e sua família. 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Eliseu Júnior para a rádio.
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4: Vamos até às 7:30 da manhã pela brasileiríssima Titãs.

0: Feito em Minas, Jota Quest. Descobridor dos Sete Mares, de Gilson e Michel. Antes, Leone, dublê de Corpo de Leone. Titãs, Porque Eu Sei Que É Amor, de Sérgio Brito e Paulo Miklos.
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3: Destaque agora para você, ouvinte em Confidência, de estradas. Quem sai da capital e segue rumo a São Paulo, vejo por aqui cenário positivo na passagem por Contagem, Betim e Igarapé. No sentido contrário, cenário é o mesmo, trânsito flui muito bem. Você que dirige pela 040 rumo ao Rio de Janeiro, trânsito também fluindo bem na passagem pelo Jardim Canadá. No sentido oposto, cenário parecido. Quem segue rumo a Brasília, pela BR-040, trânsito fluindo bem. Na passagem por Neves também, quem segue rumo à capital encontra um cenário parecido. 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Eliseu Júnior para a Rádio Inconfidência.
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5: Bom dia, você está na 100,9 Brasileiríssima, a casa da MPB, para Lamas e Marisa Monte.

0: Cor do Som, beleza pura do Caetano, Cidade Negra, onde você mora, de Nando Reis e Marisa Monte, Paralamas e Marisa Monte, O Amor Não Sabe Esperar, de Herbert Viana.
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0: Agora você ouve Roberta Campos.

0: Que de Abelha, pintura íntima de Paula e Leone. Vanderly Iluminado de Vanderly. Roberta Campos, Casinha Branca de Gilson e Joran. Vem chegando o horário eleitoral gratuito. Voltamos em 10 minutos com o Bom Dia em Confidência.
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3: Destaque agora de Complexo da Lagoinha, chegadas pela Cristiano Machado e Antônio Carlos, de caminho livre neste momento. Trânsito vai fluindo muito bem. Quem está no Complexo e segue rumo à Praça da Estação, trânsito é bom na passagem pela Avenida do Contorno, na sequência, a Avenida dos Andradas. Quem segue no caminho rumo ao Barro Preto, passando pelo Viaduto Oeste, cenário também positivo. Agora falando da saída do Complexo, você que deixa o centro e segue rumo ao bairro, vejo por aqui cenário positivo, tanto na Cristiano Machado quanto na Avenida Antônio Carlos. Se ele te proíbe de sair de casa, é violência doméstica, acione a Polícia Militar. 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Eliseu Júnior para a Rádio Inconfidência.
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0: 6:57.
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0: Feito em Minas, Milton Nascimento, Quem Sabe Isso Quer Dizer Amor, de Márcio e Lô Borges. Antes, Marina Lima Fulgaz, de Marina e Cícero. Jorge Versilo, Final Feliz, do Jorge Versilo. Chegamos ao final do Bom Dia em Confidência, que teve programação musical de Wilson De Luca, mixagens Reginaldo Silva e José Carlos Figueiredo. Eu sou Everton Gontijo, uma ótima semana para você.
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2: Na saída da Pampulha rumo ao centro da capital, vejo neste momento cenário positivo na passagem pela Pedro I. Na sequência, trânsito também é bom. Na barragem da Pampulha e na Avenida Antônio Carlos, trânsito bom que chega até a altura do Complexo da Lagoinha. No sentido oposto, quem sai do centro e segue rumo à Pampulha, Antônio Carlos neste momento, com cenário positivo. 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Eliseu Júnior para a Rádio Inconfidência.
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1: 7h27.
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0: Nova epidemia de dengue em 2027. Vacina brasileira contra a malária avança para testes em humanos. E a PEC do fim da escala 6x1 deve ser votada quarta-feira no Senado. 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
0: 7:31. Minas Gerais pode enfrentar uma nova epidemia de dengue no ano que vem. O alerta foi feito pelo secretário de Estado de Saúde, Fábio Baquerete. Segundo ele, a possibilidade leva em conta o histórico de epidemias da doença e as condições climáticas previstas para o período. As informações com o repórter Leandro Siqueira.
2: Minas pode enfrentar uma nova epidemia de dengue e outras arboviroses em 2027, de acordo com o secretário de Estado de Saúde, Fábio Baquerete. A última grande alta de casos do estado aconteceu em 2024, quando mais de 1.400.000 foram confirmados e 1.324 pessoas morreram. Historicamente, as maiores epidemias de dengue ocorrem a cada 3 anos, e com a previsão de altas temperaturas na primavera e verão e muita chuva entre 2026 e 2027, as condições para uma disparada de casos são ideais. Segundo Fábio Baquerete, uma série de ações e investimentos vem sendo realizados para tentar combater a proliferação dos mosquitos.
3: Ano que vem a nossa expectativa é um ano epidêmico, um ano de muitos casos. Então nós estamos fazendo todo esse processo de capacitar todas as regiões, todos os anos de fazer isso, esse ano de novo. Os recursos financeiros chegarão aos municípios antecipados mais uma vez para preparar. E é muito importante esse destaque. Super El Niño este ano, altas temperaturas, as chuvas estamos vendo como está acontecendo. E é interessante que há 3 anos atrás, antes da pandemia, as epidemias de dengue vinham a cada 3 anos. E isso parou um pouquinho na pandemia e olha que ano que vem é 3 anos depois do último ano epidêmico. Aquele que foi o pior da nossa história. Então estamos preparando para um ano difícil e lembrando que a dengue tem a ver com nossas ações individuais, porque 80, 90% dos casos, dos focos de mosquito, estão dentro das casas. Então é falar, orientar e fazer esse papel de preparar o sistema para o aumento de casos. Nós temos várias melhorias, né? Os fumacês hoje são descentralizados, os drones no estado inteiro que localiza caixas d'água estampadas, locais com acúmulo de lixo, mas é um papel individual e coletivo, estamos preparando para um ano difícil.
2: A chikungunya e a zika também devem registrar alta, mas de forma mais regionalizada, afirma o secretário.
3: A chikungunya geralmente ela não afeta todo o estado ao mesmo tempo, é algumas regiões específicas, já foi o norte, o triângulo, região do Vale do Aço, a dengue não, ela pega o estado inteiro. E nós temos aí a vacina da chikungunya que em algumas partes já cresceu. Nós temos a vacina da dengue que parte da população já recebeu e nós temos a biofábrica com o mosquito que tem a bactéria Wolbachia que não permite transmissão já espalhada como na região de Brumadinho. Então temos esses fatores, mas a preocupação de epidemia mesmo vai ser de dengue pelo tamanho, né? Lembrar que nós chegamos a mais de 1.600.000 casos há 3 anos atrás, é a nossa principal preocupação, mas cuidando do foco do mosquito, você cuida de todas as doenças.
2: Conforme dados da Secretaria de Estado de Saúde, até a última semana de setembro, foram confirmados em Minas 47.502 casos de dengue. 49 pessoas morreram por complicações da doença e 17 óbitos estão sob análise. Em relação à febre e chikungunya, foram 15.148 confirmações e 5 mortes. 13 casos de zika foram confirmados. Reportagem Leandro Siqueira.
0: 7:34, um homem de 32 anos morreu afogado no Balneário Benedito Martins Leite, em Santo Antônio do Rio Abaixo, na região central de Minas Gerais. O Corpo de Bombeiros foi acionado para a ocorrência às 2:30 da tarde do último sábado, depois que testemunhas viram o homem afundar enquanto nadava e não voltar à superfície. Segundo relatos, ele brincava de simular um afogamento quando desapareceu na água, que tem entre 3 e 4 metros de profundidade. Os bombeiros fizeram buscas e localizaram o corpo por volta das 5h50 da tarde. A Polícia Militar

0: também esteve no local e uma funerária foi acionada. 7h35, a vacina brasileira contra a malária avança para testes em humanos. O imunizante foi desenvolvido pelo CT Vacinas da UFMG. Ouça na reportagem de Gustavo Abreu.
1: A vacina brasileira contra a malária causada pelo parasita Plasmodium vivax recebeu autorização da Anvisa para iniciar os testes em humanos. A Vivaxin é desenvolvida pelo CT Vacinas da UFMG em parceria com a USP e o laboratório Cristália. A primeira fase do estudo deve reunir 48 voluntários saudáveis de 18 a 59 anos que nunca tiveram malária. O objetivo é avaliar a segurança da vacina, possíveis reações à aplicação e a capacidade de estimular uma resposta do sistema imunológico. Os participantes receberão 3 doses, com intervalo de 28 dias entre as aplicações. O estudo será realizado no Centro de Pesquisas Clínicas do Hospital das Clínicas da UFMG em Belo Horizonte, com acompanhamento previsto por 360 dias. A malária vivax é a forma mais comum da doença no Brasil. A maior parte dos casos ocorre na região amazônica. A doença é transmitida pela picada de mosquitos infectados e pode provocar febre, calafrios e dor de cabeça. O parasita também pode permanecer no fígado e voltar a causar a doença, provocando novos episódios. A autorização da Anvisa permite que a pesquisa avance para a etapa clínica, mas ainda serão necessários novos estudos para verificar a eficácia e a proteção oferecida pela vacina antes de qualquer eventual uso na população. Da Rádio Inconfidência, em Belo Horizonte, Gustavo Abreu.
0: Jornal da Inconfidência, 7h37, a Justiça prepara uma estrutura especial para o julgamento de 8 réus acusados de participação na chacina de Ribeirão das Neves, na região metropolitana de Belo Horizonte. O júri popular começa no dia 23 de novembro, no Fórum Cível e Fazendário da capital, e deve durar cerca de 10 dias. A previsão é de participação de 54 testemunhas, aproximadamente 25 advogados e representantes do Ministério Público. 120 pessoas foram convocadas para a seleção dos 7 jurados que vão compor o Conselho de Sentença. O crime ocorreu em maio de 2024, durante a festa de aniversário de uma criança de 9 anos no bairro Areias de Baixo. 3 pessoas morreram, entre elas o pai do aniversariante, de 26 anos, o filho dele, de 9, e uma menina de 11 anos. Outras 6 pessoas ficaram feridas. O julgamento foi transferido de Ribeirão das Neves para Belo Horizonte para buscar a imparcialidade dos jurados. Agora 7h38, os 3 policiais militares mortos na queda de um avião da corporação em Santana do Paraíso, no Vale do Aço, foram sepultados nesse domingo. A gente acompanha agora a reportagem de Lenner Círio.
2: Durante toda a manhã, coroas de flores chegavam ao ginásio. Autoridades, integrantes das forças de segurança pública prestaram homenagens. O governador, Matheus Simões, permaneceu por 1 hora com familiares e colegas dos policiais.
3: Momento muito triste para toda a nossa Polícia Militar e para o Estado de Minas Gerais. Perdemos há 2 dias atrás, estamos nos despedindo hoje de parte do coração do nosso comandante. Coronel Silvestre, dos mais reconhecidos pilotos de segurança pública do Brasil. A Tenente Emília é um exemplo do que ela representa e conquistou, sendo a primeira mulher a integrar o nosso comando aéreo voando asa fixa. E o Tenente Ali estava ainda no começo da sua vida.
2: Às 14 horas, começou o cortejo. Em frente a um dos veículos, o esposo da Tenente Emília, o Capitão Tiago Rezende, que também é piloto da corporação. O casal teve uma filha há 6 meses. Na saída dos caminhões, houve aplausos. Por volta das 4 horas da tarde, o cortejo chegou no Bosque da Esperança. As bandeiras que cobriam os caixões foram dobradas e entregues para as famílias pela comandante da Polícia Militar, Coronel Cleide Barcelos, e o chefe do Estado-Maior, Coronel Sandro Vieira Correia.
4: Eu quero agradecer a cada policial militar, que apesar de todo o sentimento de tristeza, neste momento não deixou que o serviço deixasse de ser executado, que realmente empenharam-se em todas as suas missões. Nossa instituição, o trabalho que nós servimos, faz parte. Entrarmos de serviço sem às vezes saber se iremos voltar, mas todos eles enfrentam esse desafio com galhardia, com profissionalismo, com disciplina.
2: O Pegasus 17, prefixo PPEJO, decolou do aeroporto da Pampulha, na capital, às 3h16 da tarde de sexta-feira, com destino ao aeroporto regional do Vale do Aço. Cerca de uma hora depois, a aeronave caiu no município de Santana do Paraíso. A tenente Gabriela Emília Rezende, de 35 anos, foi a primeira mulher a pilotar aviões na Polícia Militar Mineira. Em 2023, ela passou a integrar a escala de serviço no Comando de Aviação do Estado, o COMAVE. Na corporação, conheceu o marido, que também é piloto policial. O casal teve dois filhos. A tenente havia antecipado o fim da licença maternidade dias antes do voo. A tenente Alice Almeida, de 36 anos, ingressou na aviação da Polícia Militar em 2023. Natural de Governador Valadares, atuava em missões de transporte de órgãos, enfermos e na representação da corporação em eventos. Ela havia completado um ano de serviço na aviação militar no mês passado. O piloto, Tenente Coronel Luiz Fernando Silvestre, de 49 anos, era instrutor de aviação e somava mais de 5 mil horas de voo. Ele atuou por 24 anos na Polícia Militar, sendo 19 na Esquadrilha Pegasus, onde já chefiou o Esquadrão de Asa Fixa. O tenente coronel Silvestre deixa a esposa e três filhos.
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0: São 7h42, o Atlético venceu o Santos de virada na tarde desse domingo. Com o resultado, o time soma 47 pontos e está na sétima posição da tabela. Fred Ângelo, bom dia.
6: Bom dia, Renato, e a você que nos acompanha no Jornal da Inconfidência. Em um jogo de final eletrizante, o Atlético venceu o Santos de virada por 2-1 neste domingo na Arena MRV, pela 30ª rodada do Campeonato Brasileiro. Gabriel Barbosa abriu o placar para o Santos, mas Vitor Hugo e Thiago Borbas garantiram a vitória do Atlético. O Atlético volta a campo nesta quarta-feira às 19h30 em casa, contra o Montevideo City Torque do Uruguai, no primeiro jogo da semifinal da Copa Sul-Americana. Mas ainda hoje temos jogos da rodada do Campeonato Brasileiro. Às 16 horas em Curitiba, Curitiba e Botafogo. Em Chapecó, Chapecoense e Atlético Paranaense. E às 21 horas, o Cruzeiro enfrenta o Red Bull Bragantino em Bragança Paulista. O técnico Arthur Jorge não poderá contar com o volante Lucas Romero, que sente dores na panturrilha esquerda. Zé Lucas será o seu substituto. E também o técnico terá Fabrício Bruno à disposição no banco de reservas. A Rádio Inconfidência AM880 transmite esta partida a partir das 20h30.
0: Ok, Fred, obrigado. Agora são 7h44. A seguir no Jornal da Inconfidência, pesquisa mostra que 73% dos brasileiros preferem brincadeiras na rua a telas para crianças. E a PEC do fim da escala 6x1 deve ser votada quarta-feira no Senado. A gente já volta.
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9: O WhatsApp reúne uma série de recursos que vão muito além de mandar mensagens. Você sabia, por exemplo, que dá para enviar várias fotos e vídeos ao mesmo tempo? Não? Então preste atenção. Abra uma conversa, toque no ícone de anexo, aquele clipezinho que fica à direita na barra de texto. Vá em Fotos ou Fotos e Vídeos e escolha os arquivos que quer enviar. Para enviar as mídias em alta qualidade, basta tocar no ícone HD, que aparece no canto superior direito. Aí é só enviar. Também é possível configurar o envio de arquivos em HD automaticamente. Para isso, abra as configurações do WhatsApp, entre em Armazenamento e Dados, toque em Qualidade da Mídia e escolha a opção Alta Definição. As fotos e vídeos em alta qualidade contam com o ícone HD no canto da pré-visualização da imagem. Agora, cabe ressaltar que a opção aceita apenas arquivos de até 2 GB. Eu sou Pedro Henrique Vieira e essa foi mais uma edição do App do Bom. Nos trabalhos técnicos, Celso Júnior.
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0: Feriado de Nossa Senhora Aparecida será de calor em Minas Gerais, com previsão de pancadas de chuva e trovoadas isoladas em parte do estado. A aproximação de uma frente fria pelo litoral do sudeste favorece a formação de áreas de instabilidade, principalmente na metade sul mineira, durante a tarde e a noite. Há previsão de chuva no Triângulo Mineiro, Alto Paranaíba, Oeste, Sul, Sudoeste, Campo das Vertentes, Zona da Mata e região metropolitana de Belo Horizonte. Nas demais regiões, o céu fica claro a parcialmente nublado. As temperaturas variam entre 14 e 40 graus em Minas. Em Belo Horizonte, a previsão também é de pancadas de chuva e trovoadas isoladas, com máxima de 33 graus. Informações do INMET. 7h47, a prova do Enem se aproxima e mesmo no feriado os candidatos estão se preparando. Hoje, no Jornal da Inconfidência, vamos falar da interpretação como base da prova de linguagens. Ouça com Osama El Gauri.
10: Quem vai fazer o Enem precisa saber que, na prova de linguagens, interpretar textos é tão importante quanto conhecer os conteúdos. E uma das formas de se preparar é resolver questões de edições anteriores, prestando atenção nos comandos e nos contextos que envolvem os assuntos. A prova é no primeiro dia do exame, 8 de novembro, junto com Redação e Ciências Humanas. O professor Eduardo Calbucci explica que as habilidades avaliadas em linguagens seguem um histórico consolidado.
11: O Enem tem uma matriz de referência que é a mesma desde 2009. Então a prova, ela tem um grau de previsibilidade bastante grande, exatamente por isso. Então a primeira orientação que a gente dá para os alunos é: estudem por provas anteriores. As habilidades que estão sendo exigidas pelo Enem são as mesmas há 16, 17 anos.
10: Na prova, a interpretação de textos tem papel central, como explica o professor Eli Carlos Guimarães.
12: A espinha dorsal da prova é a leitura e a interpretação de texto. Todo ano, mais de um terço das questões exige análise de gêneros textuais, como charge, artigo de opinião, resenha, canções, postagens digitais, além de variação linguística e funções da linguagem. O texto muda, mas a habilidade cobrada é totalmente previsível.
10: Para o estudante Pedro Augusto Rocha Rodrigues, de 18 anos, o grande volume de leitura é um dos desafios da avaliação.
13: Como sempre, nem tem muito texto, uma coisa assim, muito bruta para ser processada, digerida, né? Se você não entende o comando, não tem como você resolver a questão de uma forma adequada.
10: O professor Eli concorda com o Pedro e detalha a melhor estratégia para a prova.
12: Para mim, a melhor estratégia é ler primeiro o comando da questão, que fica abaixo do texto, e depois voltar ao texto. Sabendo exatamente o que a banca está pedindo, você vai para o texto com um olhar focado na informação correta. Dessa forma, você economiza tempo e evita releituras desnecessárias.
10: Na reta nota final, o professor Eli recomenda revisar funções da linguagem, variação linguística e coesão textual, com foco em conectores como contudo, portanto e embora, entendendo como as palavras se articulam para construir o sentido do texto. Em literatura, o mais importante é compreender as relações entre o contexto histórico, as ideias de uma época e as características das obras literárias, os temas. O professor dá um exemplo.
12: Conhecer o contexto do modernismo brasileiro e da Semana da Arte Moderna de 22 ajuda a entender a busca por novas formas de expressão, a valorização de elementos da cultura brasileira e a crítica a modelos tradicionais. Mas não é preciso decorar uma sequência de datas, acontecimentos.
10: Entre conteúdos e autores que merecem revisão, ele destaca.
12: O modernismo, principalmente a primeira e segunda fases, com Drummond, Graciliano Ramos, Cecília Meirelles, o realismo de Machado de Assis e o romantismo. Também ficar atento à literatura contemporânea, porque ela dá voz a pautas sociais, né? Como as obras de Conceição Evaristo, Carolina Maria de Jesus e a literatura indígena.
10: No inglês, é preciso ir além da leitura tradicional de textos, como explica o professor Tiago Gentil.
14: O Enem tende a empregar não somente textos, interpretação de texto, mas a relação entre imagens, diagramas, situações do dia a dia, documentos. Não mais se ater somente ao vocabulário, à gramática, mas se atentar a contextos, à mensagem global do que está sendo dito.
10: Segundo o professor Tiago, poemas em inglês têm aparecido nas edições mais recentes do exame. Em espanhol, um dos cuidados é com os falsos cognatos, palavras parecidas nos dois idiomas, mas com significados diferentes. Esse é o alerta do professor Júlio Manuel Sanches Tello.
15: Por exemplo, esquisito. Para nós, falantes da língua espanhola, algo esquisito é algo requintado, é algo saboroso, é algo delicioso. Não o esquisito de raro, de raridade, rareza, como seria na língua portuguesa.
10: O professor comenta a estrutura da prova de espanhol.
15: A estrutura é texto 3 ou 2 em espanhol, 5 questões em português, fundamentalmente interpretação de texto, gramática pura, aparece pouquíssimo. Sinônimos e antônimos aparecem tudo dentro do contexto do próprio texto. A sintaxe é raríssimo.
10: A recomendação para linguagens é resolver edições anteriores, ler os enunciados com atenção e treinar a interpretação de diferentes tipos de texto. Na próxima reportagem da série sobre o Enem, o assunto será a prova de ciências humanas. Com produção de Salete Sobreira e sonoplastia de Jailton Sodré, da Rádio Nacional em Brasília, Oussama El Gauri.
0: Jornal da Inconfidência, 7h53. No Dia das Crianças, uma pesquisa do Instituto Locomotiva mostra que a maioria dos brasileiros desaprova o uso de celulares por crianças pequenas. Segundo o levantamento, 73% consideram melhor que elas brinquem na rua em vez de passar tempo diante das telas. Os dados foram divulgados às vésperas da data comemorativa, celebrada neste 12 de outubro. Ouça com Cristiane Ribeiro.
16: O uso de celulares por crianças de até 3 anos de idade é uma prática condenada por 8 em cada 10 adultos brasileiros, ou 82%. Ao mesmo tempo, 73% consideram que brincar na rua é melhor para a criança do que ficar diante das telas. Entre crianças de 4 a 7 anos, a oposição ao uso do celular chega a 75%. Já quando o assunto é ter um aparelho próprio, 52% dos entrevistados aceitam que a criança ganhe um celular até os 12 anos. O estudo também mostra que 88% são favoráveis ao uso de celulares por adolescentes de 13 a 17 anos. A maioria também percebe que as crianças de hoje não querem mais brincar na rua e preferem ficar no celular ou na TV. Essa opinião é compartilhada por 83% dos entrevistados. O Estatuto Digital da Criança e do Adolescente, que entrou em vigor neste ano, estabelece regras de proteção aos mais jovens, entre elas a determinação de que menores de 16 anos só podem acessar redes sociais se a conta estiver vinculada à de um responsável legal. A pesquisa ouviu 1.367 homens e mulheres com 18 anos ou mais, entre 28 de setembro e 6 de outubro. Com informações da Agência Brasil, da Rádio Nacional no Rio de Janeiro, Cristiane Ribeiro.
0: 7h55, a PEC do fim da escala de trabalho 6x1 deve ser votada na quarta-feira pelo Senado. A proposta ainda precisa passar por duas sessões de discussão. De Brasília, Sayonara Moreno.
17: Após três sessões de discussão sobre a PEC, que acaba com a escala de trabalho 6x1 no Senado, a votação finalmente tem data marcada. É que o presidente da Casa, senador Davi Alcolumbre, marcou para a próxima quarta-feira o primeiro turno da votação da proposta de emenda à Constituição. Antes disso, porém, a proposta ainda precisa passar por mais duas sessões de discussão previstas para terça-feira e para a própria quarta-feira. Ao anunciar a data, Davi Alcolumbre afirmou que está cumprindo o compromisso de colocar a proposta em votação com responsabilidade, diálogo e respeito ao rito regimental. Segundo ele, caberá a cada senador decidir com liberdade, consciência e convicção. A PEC 221 de 2019 prevê 2 dias de descanso por semana sem redução salarial. Com isso, a jornada semanal cairia das atuais 44 para 40 horas durante um período de transição de 14 meses. A matéria foi aprovada pela Câmara dos Deputados em maio deste ano em 2 turnos e encaminhada ao Senado. Como altera a Constituição, a proposta precisa ser aprovada em 2 turnos nas duas casas do Congresso. Na votação da próxima quarta-feira, a PEC precisará do apoio de pelo menos 49 dos 81 senadores para ser aprovada em primeiro turno. Pelo regimento do Senado, depois dessa etapa, a proposta ainda tem de passar por outras 3 sessões de discussão antes da votação em segundo turno. Segundo o Senado, a tramitação pode ser concluída ainda neste mês. Da Rádio Nacional em Brasília, Sayonara Moreno.
0: Agora, 7h57, o Jornal da Inconfidência fica por aqui. A apresentação foi de Renato Silveira, edição Gustavo Abreu e Renato Silveira, na mesa de áudio Reginaldo Silva. Diretoria de Conteúdo e Programação, Flávia Ivo, Gerência de Jornalismo e Esportes, Rodrigo Balbino. O jornalismo volta ao longo da programação da rádio com o repórter Inconfidência. Agradecemos a sua audiência, bom dia, ótimo feriado e ótima semana.
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21: 7h58. 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
24: Na Fernão Dias, agora trânsito é positivo para quem deixa Betim Contagem e segue rumo à capital. Trânsito vai fluindo bem, inclusive na passagem pela Praça da CEMIG e chegada à Cardeal Eugênio Pacelli. No caminho oposto, você que deixa Belo Horizonte e segue rumo a Betim, rumo a São Paulo, Fernão Dias tem caminho livre neste início de manhã. 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Eliseu Júnior, para a Rádio Inconfidência.
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Olá, bom dia para você acompanhando a Brasileiríssima nesta manhã de segunda-feira, 12 de outubro. Eu sou Márcio Roney, a programação musical é Gilson De Luca, trabalhos técnicos Reginaldo Silva. Começando mais uma edição do Música e Notícia nesta manhã. Seja muito bem-vindo, bom demais ter você por aqui. E a gente vai até às 11 da manhã para começar hoje o programa A Lembrança de Tim Maia.

0: Roupa Nova, Anjo de Dalto, Cláudio Rabelo e Renato Corrêa, Vanessa da Mata, Ainda Bem de Vanessa e Liminha, e Tim Maia, do Leme ao Pontal, Canção do Tim.
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0: Música e notícia, destacando para você a banda Skank.

0: Esse foi o saudoso Vanderly e a música Contra o Tempo, que é do próprio Vanderly. Marisa Monte, Beija Eu, de Marisa e Arnaldo Antunes. Skank, Esquecimento, de Samuel Rosa e Nando Reis. Patrimônio Cultural em Pauta.
1: Olá, ouvinte da Rádio Inconfidência. Por que defender o patrimônio cultural? Porque sem ele, perdemos uma parte importante de quem somos. Quando preservamos uma igreja, uma obra de arte, uma festa popular, uma música, uma receita tradicional ou um modo de viver, estamos preservando muito mais do que objetos ou costumes. Estamos protegendo a memória, a identidade e os valores que atravessam gerações. Pense por um instante em uma sociedade onde ninguém pudesse celebrar sua religião, manter suas tradições, cantar suas músicas, dançar suas manifestações culturais ou expressar livremente suas ideias. Seria uma vida muito mais pobre, porque viver não é apenas trabalhar, comer, dormir e cumprir obrigações. Viver é conhecer a história da nossa família, sentir orgulho das nossas raízes, reconhecer aquilo que nos une como sociedade e acreditar que podemos deixar um legado para os filhos, netos e para as próximas gerações. É justamente por isso que o patrimônio cultural merece ser defendido. Ele preserva a memória de um povo, fortalece o sentimento de pertencimento e nos lembra que fazemos parte de uma história muito maior do que a nossa própria existência. Cada igreja restaurada, cada manifestação popular valorizada, cada tradição mantida viva e cada bem cultural protegido representam um compromisso com o futuro. Afinal, um povo que conhece e respeita a sua história também tem mais condições de construir uma sociedade mais consciente, mais democrática e mais humana. Defender o patrimônio cultural é, ainda e acima de tudo, defender a nossa humanidade. Eu sou Bruno Terra Dias, membro da Comissão de Patrimônio Cultural da OAB Minas Gerais. Um abraço e até a próxima.
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11: Destaque agora para você, ouvinte em confidência do caminho rumo a Confins. Você que sai do centro da capital e segue rumo ao aeroporto. Cenário positivo na Cristiano Machado, na sequência na MG10. E também no acesso já ao aeroporto, passando pela LMG 800. No caminho oposto, quem segue rumo à capital, saindo de Confins, cenário também é positivo nesta manhã, tanto na LMG 808, MG10 e Cristiano Machado. 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Eliseu Júnior para a Rádio Inconfidência.
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Zizi Posse, me faça um favor, de Sai Guarabira, também dele Chuva e Sol, foram eles que cantaram, Ivete Sangalo e Marcelo Camelo, Teus Olhos, música do Camelo, Caetano Veloso, Trem das Cores, música do Caetano. Música Notícia, a presença é de Kiko Zambianchi.

0: Você ouviu Léo Jaime, A Vida Não Presta, música dele, Leandro Verdeal e Selvagem Big Abreu. O grupo Melim, Gelo, música do Melim, Kiko Zambianchi, Primeiros Erros, canção do Kiko. 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
1: Repórter Inconfidência. O dia de Nossa Senhora Aparecida, padroeira do Brasil, será celebrado nesta segunda-feira com missas no Santuário Arquidiocesano Nossa Senhora da Conceição Aparecida, em Contagem, na Grande BH. A celebração começa em instantes, às 9 da manhã, e será presidida pelo Bispo Auxiliar Donivaldo dos Santos Ferreira. Esta é a 42ª edição da missa dedicada à Santa no local que fica na Praça Nossa Senhora da Conceição, número 150, no bairro Novo Eldorado. Na Catedral Cristo Rei, em Belo Horizonte, a missa também começa agora, com uma bênção especial para as crianças. A catedral fica na Rua Campo Verde, número 165, no bairro Juliana, região norte da capital. O Pix ultrapassou 1 bilhão de chaves cadastradas no Brasil. O sistema tem 170 milhões de clientes e movimenta 3 trilhões e 200 bilhões de reais por mês. Confira com o repórter Pedro Lacerda.
2: O Pix ultrapassou a marca de 1 bilhão de chaves cadastradas no Brasil. Os dados do Banco Central mostram que o sistema fechou o mês de setembro com 1 bilhão e 8 milhões de registros, 10 milhões a mais que no mês anterior. Desde o fim do ano passado, o acréscimo foi de mais de 80 milhões de chaves. Esse total não representa a quantidade de usuários, já que uma mesma pessoa pode ter várias chaves. O sistema do Banco Central reúne cerca de 170 milhões de clientes, entre pessoas físicas e empresas. A chave é o identificador da conta de quem vai receber o dinheiro. Pode ser o CPF ou o CNPJ, o número do celular, o e-mail ou a chave aleatória, um código gerado pelo próprio banco. Esse último tipo é o mais comum, com mais de 526 milhões de registros, mais da metade do total. Ele permite receber transferências sem dados pessoais. Depois vem as chaves que usam o número de celular, com 166 milhões, as de CPF, com quase 154 milhões, e as de e-mail, com cerca de 145 milhões. Cada pessoa física pode ter até 5 chaves por conta, e as empresas até 20. O Pix começou a funcionar em novembro de 2020 com 73 milhões de chaves já cadastradas no primeiro dia. Atualmente, só em setembro, o sistema de pagamentos instantâneos do Banco Central processou mais de 7 bilhões de transações, que somaram cerca de 3 trilhões e 200 bilhões de reais. Em média, são mais de 230 milhões de operações por dia. Com informações da Agência Brasil, da Rádio Nacional em Brasília, Pedro Lacerda.
1: O Prêmio Nobel de Economia 2026 foi concedido para a dupla de economistas Robert E. Hall e Michael Woodford, ambos nascidos nos Estados Unidos. Eles foram reconhecidos por seus estudos sobre as bases microeconômicas da estabilização macroeconômica, ou seja, modelos que ajudam governos e bancos centrais a reduzir as oscilações da economia. De acordo com o anúncio feito nesta segunda-feira pela Academia Real das Ciências da Suécia, com o trabalho desenvolvido por Hall e Woodford, o mundo fica mais preparado para lidar com choques na economia provocados por crises energéticas ou mudanças repentinas no consumo das famílias, por exemplo. Repórter Inconfidência, redação e apresentação, Renato Silveira.
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3: Na BR-040, trânsito vai fluindo bem agora para quem deixa Neves e segue rumo à capital. Vejo o cenário positivo na passagem, principalmente para aqueles pontos já conhecidos pela lentidão, como o Cabral, Veneza. O turista pode seguir tranquilo. Na reta do Califórnia, trânsito também flui bem. No acesso ao anel rodoviário, quem segue no caminho oposto, quem sai de BH e segue rumo a Neves. Veja o cenário positivo na BR-040. 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Eliseu Júnior para a Rádio Inconfidência.
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0: 8h58.
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0: Uma ótima segunda-feira, muito bom ter a sua companhia aqui na Brasileiríssima. Agora a gente ouve Fernanda Abreu.

0: Esse foi Gilberto Gil, realce canção do próprio Gil. O grupo Heróis da Resistência, dublê de Corpo de Leone e Luiz Lima, Djavan Eu Te Devoro, música do Djavan, Fernanda Abreu, Você Pra Mim, música da cantora.
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3: Saudações, caro ouvinte. Você sabia que Minas Gerais abriga um dos sinos mais antigos do Brasil, ainda em funcionamento? Localizado na cidade histórica de Mariana, o sino da antiga Catedral da Sé atravessou séculos acompanhando momentos importantes da história mineira. Desde o período colonial, os sinos desempenhavam funções que iam muito além das celebrações religiosas. Eles avisavam a população sobre eventos, emergências e acontecimentos da vida cotidiana. Hoje, além de seu valor cultural e histórico, esses sinos ajudam a preservar a memória de um período fundamental para a formação de Minas Gerais. Cada toque mantém viva uma tradição que atravessa gerações e continua fazendo parte da identidade mineira.
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0: Destaque do Música e Notícia agora é Guilherme Arantes, Meu Mundo e Nada Mais.

0: Você ouviu do Fônico A Queda, música do Du, Frejá Segredos, música do Frejá, e abrindo o bloco, Guilherme Arantes, Meu Mundo e Nada Mais, música do Guilherme. 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
1: Destaque agora para você, ouvinte em confidência, Cristiano Machado, no sentido Venda Nova, tem ponto de atenção. Trânsito lento agora na passagem pelo 1º de maio, Providência, o motivo uma ocorrência. A fila ainda é pequena, a dica para você motorista é insistir com paciência, redobrando a atenção. Agora quem segue rumo ao centro de BH, neste momento vejo por aqui, Cristiano Machado com cenário positivo. 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Eliseu Júnior para a Rádio Inconfidência.
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2: Uma ótima segunda-feira, você está na Brasileiríssima e agora a gente dá destaque a Adriana Calcanhoto. A canção que ela vai interpretar agora foi sucesso nos anos 80 com Lilian e Renato Barros. Vamos ouvir.

Grupos Paralamas do Sucesso, Vital e Sua Moto, música do Herbert Viana. A banda Titãs, Sete Cidades, música do Renato Russo. Loborges, Clube da Esquina, número 2, e Milton Nascimento, Lô e Márcio Borges. Adriana Calcanhoto, Devolva-me, música do Renato Barros e da Lilian. 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Destaque do Música e Notícia para você, Beto Guedes.

0: Você ouviu Ana Rato, Num Dia, música da cantora. O grupo Cidade Negra, Onde Você Mora, de Nando Reis e Marisa Monte. Beto Guedes, Amor de Índio, música dele com Ronaldo Bassos. 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
2: Bom dia. 7 partidas nesse final de semana abriram a 30ª rodada do Campeonato Brasileiro de Futebol Masculino da Série A. Os resultados foram os seguintes: Vasco da Gama 0, Remo 0, São Paulo 2, Vitória 1, Flamengo 1, Fluminense 0, Palmeiras 4, Corinthians 1, Grêmio 1, Internacional 1, Bahia 1, Mirassol 0. E na Arena MRV, o Atlético recebeu o Santos e venceu por 2-1. Gabriel Barbosa marcou para os visitantes e Vitor Hugo e Thiago Borbas anotaram para os anfitriões. Os 3 jogos que concluirão a rodada de número 30 acontecem hoje, segunda-feira, feriado nacional. São eles: 16h na capital paranaense, o Coritiba recebe o Botafogo. Às 19h30 em Chapecó, medem forças Chapecoense e Atlético Paranaense. E às 21h em Bragança Paulista, o Bragantino é o anfitrião do Cruzeiro. O confronto entre o Massa Bruta e a Raposa você acompanha aqui na Rádio Confidência a partir das 18h30. 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Reportagem José Augusto Toscano.
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0: 10h.
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1: Uma ótima manhã de segunda-feira para você acompanhando a Brasileiríssima em 100,9 FM. Agora no Música e Notícia tem a banda Engenheiros Havaí.

0: Esse foi Vinícius Cantuária, sucesso lá dos anos 80, Só Você, canção dele. Tulipa Ruiz, Às Vezes, música da Tulipa com Luiz Chagas. Ney Mato Grosso, poema de Cazuza e Frejá. Engenheiros do Havaí, Somos Quem Podemos Ser, canção de Humberto Gessinger.
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0: Muito bom ter você aqui na Brasileiríssima. Agora o Música Notícia destaca Gal Costa.

0: Essa foi a banda 14 Bis e um dos seus grandes sucessos, Todo Azul do Mar, música do Flávio Venturini e do Ronaldo Bastos. Nanda Garcia, Amor I Love You, de Carlinhos Brau. Gal Costa, Açaí, música do Djavan. 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
1: Destaque agora de 381 para você, motorista que segue rumo à capital. Tem pontos de atenção no caminho. Isso porque em alguns pontos da 381 tem pequena fila, como na passagem pelo bairro Bom Destino, Maquiné. Mas não é o caso de desvios. O trânsito vai fluindo. Fica apenas esse ponto de atenção. No caminho oposto, quem sai de BH e segue rumo à Vitória, vejo por aqui cenário positivo, caminho livre, trânsito fluindo muito bem. 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Eliseu Júnior para a Rádio Inconfidência.
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3: A Mímulos Companhia de Dança está de volta com a remontagem do espetáculo Âmago. Quem tem os detalhes é o diretor Jomar Mesquita.
4: É mais uma vez um prazer estar aqui com vocês na Rádio Inconfidência. Gostaria de convidar todos e todas para assistirem a Mímulos Companhia de Dança apresentando o Âmago, que teve sua estreia em 2018. Foi o espetáculo de dança mais premiado do ano de 2019, mas como logo em seguida, infelizmente, veio a pandemia, tivemos poucas chances de circular com ele. Por isso, decidimos remontá-lo e, após passar por diferentes espaços públicos da cidade, com trechos adaptados, agora estamos com o espetáculo na íntegra. Espetáculo que fala dos diferentes pontos de vista, diferentes formas de olhar, de enquadrar, como uma forma de enfrentar a densidade amarga do nosso cotidiano. Esse universo é metaforizado também na sua trilha sonora, que revela diferentes pontos de vista em uma trilha totalmente brasileira, diferentes versões numa mesma trilha, e no seu cenário, que não aparenta ser, num primeiro momento, o que é. Tem uma transformação mágica durante o espetáculo, revelando que o verdadeiro cenário é a própria Mímulos, o nosso âmago que está recôndito. Portanto, diferentes lados, diferentes visões, cena, bastidor, plateia, cena, e o espetáculo dá toda a volta nesse universo.
3: Obrigado, Jomar. Âmago será apresentado no dia 16 de outubro, sexta-feira, às 8 da noite, no Teatro Francisco Nunes. Os ingressos já estão à venda na bilheteria e também pela plataforma Simpla. Eu sou o Pedro Henrique Vieira e essa foi mais uma edição do Plug. Nos trabalhos técnicos, Washington Bittencourt.

0: Você ouviu Lulu Santos, lá dos anos 80, Um Certo Alguém, de Lulu e Ronaldo Bastos. Maria Bethânia, Fera Ferida, de Roberto e Erasmo Carlos. Ira, Flores em Você, de Edgar Escandurra. Cassiel era o Star, música do Nando Reis.
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0: Último bloco do Música e Notícia de hoje começa com Jorge Versilo.

0: Você ouviu o Seu Jorge, Felicidade, música dele, Pretinho da Serrinha, Gabriel Moura e Leandro Fabi. Paulo Miklos, O Sal da Terra, canção do Beto Guedes com Ronaldo Bastos, Jorge Vercillo, Que Nem Maré, música do Vercillo. Bom, final de mais uma edição do Música Notícia, que te acompanhou nesta manhã de segunda-feira. A programação musical foi de Wilson De Luca, trabalhos técnicos Reginaldo Silva, eu, Márcio Rony, me despeço. Para você, uma ótima segunda-feira, para quem está trabalhando, para quem está curtindo o feriado, enfim, continue aqui na Brasileiríssima. Durante todo o dia, música, informação e entretenimento aqui na 100,9 FM. Fique bem, se cuide, até breve.
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3: Pesquisa aponta alta no preço da carne nos açougues da Grande BH. Confira na reportagem de Leandro Siqueira.
4: Consumidores de Belo Horizonte e região metropolitana estão pagando mais caro pela carne. Uma pesquisa do site Mercado Mineiro, divulgada nesta segunda-feira, apontou alta nos preços nos últimos 30 dias, principalmente nos cortes de carne de boi e porco. Segundo o diretor do site, Feliciano Abreu, as altas ocorrem após o aumento da arroba do boi e uma recuperação do preço da carne suína no mercado nacional.
5: A picanha, que custava em média R$ 75,46, subiu para R$ 78,57 em média, um aumento em um mês de 4,12%. O músculo bovino, que custava em média R$ 38,90, subiu para R$ 40,01, um aumento de 2,87%. Na carne de porco, tivemos aumentos também. O lombo inteiro, por exemplo, que era R$ 24,48, subiu para R$ 25,03, um aumento de 2,26%. Outros cortes tiveram aumento em torno de 1,32%, como aconteceu no pernil sem osso, resfriado, que o preço médio era R$ 22,57, subiu para R$ 22,87.
4: Para escapar dos preços mais altos, a única alternativa do consumidor é pesquisar, pois as variações entre os estabelecimentos podem passar de 230% em alguns tipos de corte.
5: O consumidor pesquisando, ele consegue reverter esse aumento para o seu bolso. O patinho de R$ 32,98 até R$ 75,00, uma diferença de 127%. O miolo de alcatra de R$ 39,99 até R$ 84,95, uma diferença de 112%. A fraldinha custando de R$ 30,88 o quilo até R$ 69,90, uma diferença de 126%. Na carne de porco também tivemos variações. O lombo inteiro de R$ 13,99 até R$ 38,99, uma diferença de 178%. O pernil sem osso de R$ 14,99 o quilo até R$ 34,99, uma diferença de 133%.
4: A pesquisa foi realizada entre os dias 5 e 7 de outubro nos principais supermercados, hipermercados e casas de carne da Grande BH. O levantamento completo está disponível no site Mercado Mineiro e no aplicativo com oferta. Reportagem Leandro Siqueira.
3: Mulheres que fizeram mamografias pelo SUS podem consultar os exames no aplicativo MG App. A ferramenta Minhas Mamografias foi lançada pela Secretaria de Estado de Saúde de Minas Gerais como parte das ações do Outubro Rosa. Para acessar, basta entrar no login gov.br, selecionar a aba Saúde e depois Minhas Mamografias. Se a opção não aparecer, é preciso atualizar o aplicativo. O serviço mostra os resultados registrados no sistema do Ministério da Saúde e orienta sobre o acompanhamento na Unidade Básica de Saúde. Quando há alguma alteração no exame, a recomendação é procurar a UBS para avaliação complementar, levando os exames anteriores. Repórter em Confidência, redação e apresentação, Renato Silveira.
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6: Destaque agora para você, ouvinte em Confidência, de anel rodoviário, motorista que segue rumo ao Rio de Janeiro, encontra caminho livre na passagem pelo Viaduto São Francisco, Praça São Vicente, Por lá, trânsito vai fluindo muito bem. Quem segue no caminho oposto, quem dirige agora rumo à Vitória, cenário também é positivo. Motorista encontra caminho livre neste finzinho de manhã. 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Eliseu Júnior para a Rádio Inconfidência.
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8: Olá, um ótimo dia! Seja bem-vindo a partir de agora ao Melhor da MPB, o programa que toca para você a trilha sonora perfeita para sua manhã ficar ainda mais gostosa. Eu sou Débora Rajão e agradeço a sua audiência. Nos trabalhos técnicos, Carlos Ferreira e Reginaldo Silva, a programação musical de Wilson de Lucas. E começamos o programa de hoje relembrando Cazuza, Exagerado.

Você ouviu Zélia Duncan, Açaí, do Djavan. Marisa Monte, Não É Fácil, dela, Arnaldo Antunes e Carlinhos Brau. Antes, Nando Reis fez de autoria dele e Eni. Abrindo o programa de hoje, Cazuza, Exagerado, dele, Leone e José Neves. 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Estamos de volta, eu sou Débora Rajão, agradeço você que me acompanha nesta manhã gostosa de segunda-feira. Agora você ouve Ana Vitória, Agora Eu Quero Ir. Essa composição é da Ana Caetano em parceria com Thiago York.

0: no Feita em Minas, Júlia Guedes, Vermelho e Sem Nome, de autoria dela. Legião Urbana, Vamos Fazer um Filme, de Renato Russo. Abrindo o bloco, Ana Vitória, Agora Eu Quero Ir, de Ana Caetano e Tiago York. Vamos para o intervalo e daqui a pouquinho a gente volta.
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0: Estamos de volta, eu sou Débora Rajão e agradeço você que me acompanha nesta manhã gostosa de segunda-feira. Seja muito bem-vindo. Hoje que é dia de Nossa Senhora Aparecida, seja bem-vindo aqui em nosso Melhor da MPB. E você fica agora com Capital Inicial e Ana Gabriela, Fogo. Essa música do Bozo Barrete, de Ouro Preto.

0: Você conferiu Erasmo Carlos, Mesmo Que Seja Eu. Essa música é do Roberto e Erasmo Carlos. Pato Fu, Eu Sei, de Renato Russo. Antes, Lineker, Melhor Notícia, a composição é dela. Abrindo o bloco, Capital Inicial e Ana Gabriela, Fogo. De Bozo Barrete, de Ouro Preto.
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0: Estamos de volta. Muito obrigada pela sua companhia aqui no Melhor da MPB. E agora você ouve Skank, Esquecimento, de Samuel Rosa e Nando Reis.

0: A gente tocou pra você, Tim Maia, Gostava Tanto de Você, de Edson Trindade. Antes, Paralamas do Sucesso, Tendo a Lua, de Hebert Viana e Tetê Tilê. A primeira, Skank, Esquecimento, de Samuel Rosa e Nando Reis. E termina aqui o melhor da MPB desta segunda-feira, 12 de outubro, eu, Débora Rajão. Agradeço você que ficou ligado comigo. Agradeço ainda os operadores de áudio responsáveis pelos trabalhos técnicos, Carlos Ferreira e Reginaldo Silva. E o programador musical, o Wilson de Lucas. Você vai ficar agora com o horário eleitoral gratuito. Eu volto daqui a pouquinho trazendo para você o Revista da Tarde. Um beijinho, até mais, tchau!
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1: Boa tarde para você, ouvinte em Confidência, que nos acanou durante esta segunda-feira. O destaque MG10 no caminho para o centro da capital tem informação de manutenção na chegada ao bairro Minas Lândia, deixando o trânsito lento para o motorista desde o trevo de Santa Luzia. Opção de desvio, passando por vias internas do bairro Serra Verde, como Avenida Salamanca, ajuda o motorista a ganhar tempo. No sentido inverso, MG10 com o trânsito fluindo bem no caminho para Lagoa Santa e Confins. 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Iago Proença para a Rádio Inconfidência.
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3: Olá, está no ar a partir de agora o Revista da Tarde, o seu programa de variedades. Eu sou Débora Rajão e agradeço a sua audiência. Muito bem-vindo você que nos acompanha através da M880, Gigante do Ar, FM 100,9, a Brasileiríssima, e pelas nossas ondas curtas de 6.010 e 15.190 kHz. Nos trabalhos técnicos, Carlos Ferreira e Paulo César Furtado. A programação musical é de Wilson de Lucas, a produção de Vladimir Penido e assistência de estúdios de Renato Toledo. Hoje também teremos aqui muita música bacana para você e a coluna Ponto de Partida. E começamos o programa de hoje com Marina Lima.
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0: Você ouviu no Feita em Minas, Milton Nascimento, Encontros e Despedidas, de autoria dele. Antes, Guilherme Arantes, Cheia de Charme, dele Daniel Barbosa. Abrindo o bloco, Paulinho Mosca, Pensando em Você, de autoria dele. Vamos para o intervalo e já já a gente volta. Inconfidência.
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2: Boa tarde, ouvinte em Confidência. Na BR-381 já começa a ficar muito movimentado o trânsito no sentido capital, já com o movimento da volta do feriado. Motorista enfrentando dificuldades desde Ravena em Sabará, permanecendo assim até praticamente a ponte sobre o Rio das Velhas. São mais de 7 quilômetros de retenção. A opção de rota alternativa é passar por Taquaraçu de Minas e depois Santa Luzia. 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Diego Costa para a Rádio Inconfidência.
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0: Inconfidência, meio-dia e 27.
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16: Estamos de volta. Eu sou Débora Rajão e agradeço você que me acompanha nesta manhã de segunda-feira, feriado no Brasil inteiro de Nossa Senhora Aparecida. Seja muito bem-vindo, então. Curta bastante a sua Revista da Tarde, que agora traz para você Roupa Nova, com a participação de Ana Vitória.

Você conferiu Max Viana, o melhor vai começar, do Guilherme Arantes. Lulu Santos fez de autoria dele Casa. Que de Abelha, Pingos de Amor, de Odibar e Paulo Diniz. Abrindo a sequência, Roupa Nova, com participação de Ana Vitória, Corações Psicodélicos. Inconfidência. Estamos de volta. Você está ligado no Revista da Tarde, em sua rede Inconfidência de Rádio. Seja sempre muito bem-vindo e ouça agora Nenhum de Nós.

0: Você acabou de ouvir Gilsons com a participação de Jovem Dionísio, Algum Ritmo, de Francisco Gadelha e Gil. Antes da Auto Pessoa, dele e Cláudio Rabelo. A primeira, Nenhum de Nós Estranho. A composição é do grupo. E agora a gente vai para o Repórter em Confidência.
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2: Boa tarde. 5 partidas nesse domingo abriram a 33ª rodada do Campeonato Brasileiro de Futebol Masculino da Série B. Os resultados foram os seguintes: Juventude 2, São Bernardo 2, Atlético Goianiense 1, Sport Recife 1, Náutico 0, Vila Nova 2, Operário 0, Goiás 2, Cuiabá 0, Avaí 1. A rodada de número 33 da segunda divisão segue na noite de hoje, segunda-feira, feriado nacional, com mais 3 partidas. São elas: Novo Horizontino e Ponte Preta, 7 horas em Novo Horizonte, Criciúma e América, 7:30 em Criciúma, e às 9 horas em Ribeirão Preto, o Botafogo local recebe o Ceará. A 33ª rodada do Brasileirão da Série B será concluída amanhã, terça-feira, quando o Atlético e anfitriono Londrina, às 7:30 da noite, em São João del Rei. Reportagem José Augusto Toscano.
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3: Destaque agora é para você, ouvinte em Confidência, que volta para casa saindo da região da Serra do Cipó, neste momento com filas na MG10, já na região de Lagoa Santa, chegando ao bairro Campinho de Baixo. Por lá tem sistema Parisiga, chegando à ponte sobre o Rio das Velhas. Mais à frente, já na região do bairro Serra Verde, também retenção por causa de ocorrência na MG10, também obras por lá. Você, motorista, tem como rota alternativa, neste último ponto, passar por dentro do bairro Serra Verde. 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Diego Costa para a Rádio Inconfidência.
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7: Muito provavelmente você já ouviu falar sobre o El Niño, não é mesmo? Mas você sabe exatamente como esse fenômeno interfere no nosso clima? O El Niño é um fenômeno climático natural que acontece no Oceano Pacífico. Em determinadas épocas, as águas dessa região ficam mais quentes do que o normal e os ventos enfraquecem. Isso aquece a temperatura do planeta e altera a formação de chuvas em várias partes do mundo. No Brasil, os efeitos dessas mudanças variam de uma região para outra. Já o aquecimento global é uma mudança de longo prazo provocada pela ação humana. O grande problema é que hoje estamos vivendo os dois fenômenos ao mesmo tempo. Até novembro, a previsão é que as temperaturas fiquem acima da média em quase todo o país. Já no centro e no sudeste, incluindo Minas Gerais e Espírito Santo, a probabilidade é de chuvas abaixo do normal. Para a Rádio Inconfidência, repórter Daniela Nunes.
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0: Estamos de volta, eu sou Débora Rajão e agradeço muito você ligadinho comigo aqui na sua Revista da Tarde. Vamos juntinhos até as duas com muita música bacana pra você. Muito obrigada pela sua companhia. E agora a gente vai tocar pra você Metrô.

0: Você acabou de ouvir Rita Lee, Flagra, dela e Roberto de Carvalho. Gilberto Gil, A Gente Precisa Ver o Luar, do Gil. A Primeira Metrô, Tudo Pode Mudar, de Joey e Ronaldo Santos. Agora você vai conferir a coluna Ponto de Partida.
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2: Olá, ouvintes da coluna, bem-vindos. Essa é de cair o queixo. O Brasil tem 95 celulares furtados por hora. Eu e praticamente todo mundo que conheço já fomos vítimas. Anuário Brasileiro de Segurança Pública trouxe uma lista das 10 cidades brasileiras com maiores taxas de roubo de celulares por habitantes. São Luís do Maranhão, Belém do Pará e São Paulo lideram o ranking. Em Belo Horizonte, o Centro Savassi, São José na Pampulha e Floresta são os bairros que concentram o maior número de roubos e furtos de aparelhos. Vira e mexe, circula na internet vídeos de motoqueiros levando aparelhos dos incautos que costumam circular pelas ruas falando ao telefone. Hoje vamos nos concentrar nos furtos, que é diferente de roubo. Pelo Código Penal, no roubo é usado violência. Então, olha só, os furtos ocorrem principalmente aos finais de semana. A maior parte deles concentra-se principalmente entre 10 da manhã e meio-dia e entre 5 da tarde e 8 da noite. Sempre tem como minimizar os riscos. Não exponha o aparelho em locais públicos. Esteja atento ao ambiente ao seu redor. Use bolsos ou bolsas seguras. Ative o bloqueio automático de tela. Habilite funções de rastreamento e contrate um seguro se possível. É importante fazer o que for preciso para impedir que quem cometeu o crime possa ativar o seu celular. Dá uma trabalheira danada, mas bloquear o aparelho é fundamental para proteger os dados pessoais, impedir acesso a aplicativos bancários e evitar fraudes. A vida da gente normalmente está dentro de um aparelho celular. Eu sou a jornalista Rosália Dairel. Sigam o meu Instagram, arroba Rosália Dairel. O Dairel se escreve D de dado, A, Y, R, E, L, L. Dois L's ao final. E eu fico te esperando no próximo Ponto de Partida.
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0: Estamos de volta com Revista da Tarde. É sempre muito bom saber que você está aí ligadinho comigo. Seja muito bem-vindo. E agora você ouve Djavan.

0: Conferiu no Feito em Minas, Beto Guedes, Amor de Índio, dele Ronaldo Bastos. Hildon na rua, na chuva, na fazenda, do Hildon. A primeira de Djavan, que fez de autoria dele, Oceano.
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3: Em sua 21ª edição, o Fórum das Letras chega a Ouro Preto e Mariana entre os dias 13 e 22 de outubro. Uma das coordenadoras, a professora Guiomar de Gramont, fala sobre a programação.
4: Com o tema do Mundo de Minas Gerais, o Fórum deste ano homenageia João Guimarães Rosa pelos 70 anos das obras Grande Sertão Veredas e Corpo de Baile. Nossa programação reúne debates, exposições e exibições comentadas de filmes baseados na obra rosiana em vários espaços da cidade. A abertura será com a atriz e poeta Elisa Lucinda, que vai fazer o espetáculo Viver de Poesia no dia 13 de outubro, às 20 horas, na Casa da Ópera de Ouro Preto. Entre os convidados estão a escritora Amara Moira, os jornalistas Leonardo Sacramento, Bettina Anton e Daniela Arbex, e os ensaístas e poetas Carlos Ávila e Maria Esther Maciel, além de pesquisadores da obra de Rosa de diferentes regiões do Brasil. O encerramento terá show com Celso Adolfo e Maquele K. Venha!
3: Obrigado, Guiomar. O evento é gratuito. Para mais informações, acesse forumdasletras.ufop.br. Eu sou Pedro Henrique Vieira e essa foi mais uma edição do Plug. Nos trabalhos técnicos, Washington Bittencourt.
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6: Vamos juntinhos até as duas e agora a gente toca pra você, Engenheiros do Havaí.
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1: Você acabou de ouvir Cássia Eller, Malandragem, de Cazuza e Frejá. Biquíni Cavadão e Isabela Brandt, então, composição do Bozo Barrete. Antes você conferiu Melim, Amores e Flores, de autoria do grupo. A primeira Engenheiros do Havaí, Terra de Gigantes, de Humberto Gessinger. Vamos para mais um intervalo e já já a gente volta.
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1: Você ouve agora Léo Jaime. É, eu sei.

0: Você conferiu Jorge Ben, Os Alquimistas estão chegando, de autoria dele. Abrindo o último bloco, Léo Jaime, é, eu sei. E termina aqui o Revista da Tarde desta segunda-feira. Eu, Débora Rajão, agradeço muito você que ficou ligado comigo. Agradeço ainda os operadores de áudio responsáveis pelos trabalhos técnicos, Carlos Ferreira e Paulo César Furtado. O programador musical Wilson De Lucas, assistente de estúdios Renato Toledo e o produtor executivo Vladimir Penido. Você fica agora com o Repórter em Confidência. Depois tem o Bazar Maravilha na comunicação do Tuti Maravilha. Eu volto com você amanhã a partir das 11 com o melhor da MPB na FM e em rede com Revista da Tarde a partir de 12:10. Um beijo grande, tudo de bom, ótimas energias, ótimas vibrações e até a próxima. Tchau!
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3: O aplicativo gratuito de preparação para o Enem foi atualizado. Na reta final para o exame, os candidatos ganham acesso a mais questões e simulados. Confira com o repórter João Barbosa.
4: A menos de um mês da aplicação do Exame Nacional do Ensino Médio, o Ministério da Educação anunciou a atualização do aplicativo MEC Enem. Agora, a plataforma de preparação gratuita dos estudantes passará a contar com mais questões, provas e simulados. A atualização está prevista para acontecer na próxima terça-feira e tem como objetivo diversificar o treinamento dos estudantes na reta final para as provas, que serão aplicadas nos dias 8 e 15 de novembro. As notas das avaliações são a porta de entrada para ingressar em universidades públicas e privadas brasileiras e internacionais. Lançado em 2025, o MEC Enem oferece banco de exercícios, videoaulas, assistente virtual para tirar dúvidas e ferramentas de orientação exclusiva para a prova de redação, incluindo a correção automática. Para se preparar para as provas, os estudantes também podem recorrer a outros aplicativos digitais gratuitos, como o MEC Idiomas, voltado ao aprendizado de línguas estrangeiras, e a biblioteca do MEC Livros. Além do MEC Enem, também houve a atualização da Rede Nacional de Cursinhos Populares, que atende mais de 58 mil estudantes de baixa renda do país. A iniciativa dá suporte técnico e financeiro a cursinhos populares e comunitários que atuam no preparo de estudantes vulneráveis socioeconomicamente. Ao longo do ano, o número de unidades da rede passou de 514 para mais de 1.500. Sob supervisão de Fábio Cardoso, da Rádio Nacional no Rio de Janeiro, João Barbosa.
3: O fenômeno El Niño tem 83% de probabilidade de se manter com intensidade forte ou muito forte até o primeiro trimestre de 2027. A perspectiva é que extremos climáticos podem se acentuar no Brasil ao longo da primavera e do verão. A previsão mais recente, divulgada pelo Ministério da Ciência, Tecnologia e Inovação, tem como base o comunicado da Agência Atmosférica e Oceânica dos Estados Unidos, que monitora e prevê as temperaturas da região do Oceano Pacífico Equatorial. O El Niño foi confirmado em junho deste ano e está em processo acelerado de fortalecimento, atingindo antecipadamente temperaturas recordes. O aquecimento global é um fator da intensificação do fenômeno. Além da elevação das temperaturas, entre os impactos no El Niño no Brasil, está o aumento das chuvas na região sul e parte do sudeste. Já no norte e nordeste do país, é a seca que tende a ficar mais acentuada. Repórter em Confidência, redação e apresentação, Renato Silveira.
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1: Eba, eba, eba, tá na hora, tá na hora, tá na hora de ficar. É a hora do recreio do Rádio Mineiro, começando agora, segunda-feira, 12 de outubro de 2026. Signo de Libra, Lua Nova, estamos falando de BH, Belo Horizonte, capital de Minas Gerais, sudeste do Brasil, América do Sul, planeta Terra. E boa tarde, e boa semana, e bom feriado para todo mundo e para o mundo todo. Hoje, programa gravado, é feriado, bebê, feriado, programa especial, na primeira hora do programa, até as 3 da tarde, homenagem para a criançada, com um disco maravilhoso, maravilhoso. Fique ligado, aguarde. E a segunda parte do programa, a partir das 3 horas da tarde, vamos fazer homenagem para o mar, porque hoje, além do Dia das Crianças, é também o Dia do Mar. E excepcionalmente hoje, não teremos o Bazar Esporte Clube. Vai rolar amanhã, às 2:30 da tarde. Excepcionalmente, Bazar Esporte Clube com José Augusto Toscano, amanhã, 2:30 da tarde, terça-feira. E agora, boa tarde para o nosso produtor, Flávio Henrique Silveira. Boa tarde.
2: Boa tarde, Vossa Excelência. Boa tarde, Zé Lu, equipe, Hernando Andrade, que nos grava. Boa tarde aos nossos ouvintes.
1: Ô, Flávio Henrique, andando pelas caminhadas da vida, as pessoas te amam, cara. E falam assim, e fico com dó de você. É isso que eu acho engraçado. Entendeu? Fala, ô Tuti, você fica zoando lá com ele todo dia. Você tem dó dele, cara.
2: É, eu sofro bullying, né, na sua mão aqui.
1: Bullying,
2: né?
1: É mesmo. É. Cara, na nossa época, quer dizer, na minha época de infância, não tinha bullying, não. Gordo era gordinho, alto era girafa.
2: É, a gente sofria, né? Não tinha os aparatos aí da lei, né? Não tinha consciência. Não tinha consciência.
1: Apareceu,
2: né?
1: O aparato.
2: Mas o sofrimento já existia, né?
1: É só, culpa do aparato.
2: Só não tinha nome, né? Mas o que a gente sofria,
1: é
2: a gente sofria.
1: Culpa do aparato.
2: Pelo menos hoje em dia melhorou um pouquinho, assim, identifica, né? Mas assim, tem gente ruim. Gente ruim que faz mal pros outros sempre existiu e vai continuar existindo.
1: Isso assim. O mundo, eu tô chegando à conclusão, desses últimos dias, que o mundo é assim, tem duas portas, uma porta do mal, uma porta do bem. Tem gente que é dessa turma do mal, tem gente que é dessa turma do bem. É verdade. Agora, vou te falar a verdade, aquele ditado que diz, vaso ruim não quebra. É verdade, porque você vê o mundo inteiro hoje, é tanta gente do mal, sendo líderes, sendo chefes, sendo gerente, não é? Eu fico impressionado, cara.
2: Ou então o mundo se divide... Lembrei do Ariano Suassuna, que ele foi uma vez num jantar lá de rico, oferecendo jantar pra ele, e tinha mulher que perguntava pra todo mundo se a pessoa foi à Disney ou não. Quando a pessoa falava que não tinha ido, ela fazia uma cara de decepção. Então ela dividiu o mundo entre os que foram à Disney e os que não foram à Disney.
1: Eu vi ele falando isso numa palestra.
2: Lembrei dele. Então o mundo sempre tem dois lados, entendeu? A verdade é essa. Tem os que já foram à Disney e tem os que não foram à Disney. Eu sou daqueles lados que não foi à Disney, entendeu?
1: Eu também.
2: Ai, ai.
1: É, mas é assim, né? É. Tudo tem dois lados, né?
2: Tudo.
1: Agora, infelizmente, tem sempre um lado pior do que o outro.
2: Menos, mas isso a gente já sabe, né?
1: É.
2: Tudo tem dois lados, menos, tá?
1: Menos o disco de...
2: Não fala, não.
1: Não pra falar, não pra falar. Agora, o Flávio Henrique é uma enciclopédia ambulante. Sabe tudo, Hernani Andrade. Pode perguntar a ele o que você quiser. Ele te responde na ponta da língua.
2: Na ponta do lápis.
1: Na ponta do lápis e da língua. Tchau, Hernani. Tá dando tchau pra nós. Ele vai embora?
2: Vai.
1: Tchau pra você, viu? Boa viagem. Boa viagem. É, mas, Flávio Henrique, você que sabe tudo, você sabe que a fase mais divertida da vida é...
2: A fase mais divertida da vida?
1: Segundo estudiosos,
2: é a fase pré-boletos. Essa é a mais divertida, assim, porque tá, tudo é cor de rosa, tudo é azul, tudo
1: com
2: é tranquilo.
1: Mesmo,
2: não, com... tudo, o pau tá quebrando ali, na sua esquina, é. Seu pai tá coçando a cabeça lá pra pagar as contas, sua mãe tá preocupada, mas você tá de boa ali. Não é seu boleto, né? Então tá tudo tranquilo.
1: A gente
2: devia
1: instituir trocar o pau pelo bambu, que aí não quebra.
2: É verdade.
1: Né? Seria melhor. Mas olha só, estudiosos, Flávio Henrique, dizem que a infância é a fase mais divertida da vida e não dura tantos anos. Mas as lembranças são as mais marcantes de toda a vida. Eu sou assim, vamos conversar. Dá para conversar? Argumentar? Porque, e a pessoa que não lembra, não tem memória da infância? Como é que é isso?
2: O Gabriel Garcia Marques que falava parecido. Assim, é claro que é uma fase de efeito, mas ele fala que tudo de mais importante na vida da pessoa acontece até os 8 anos de idade. O resto é consequência, não sei o quê, né? Mas é uma frase de efeito, né?
1: É.
2: Eu acho que depende muito de cada um, de cada família, de cada contexto, de cada época, né? É. Acho que isso é relativo.
1: Eu acho que tem certas coisas que você tem razão.
2: Tem gente que a infância é muito difícil, sim, depois melhora, né? Então depende.
1: Não, e esses estudiosos, ontem eu vi várias pesquisas sobre a infância, porque hoje é o dia da criança, né? E aí estudiosos dizendo, e Flávio Henrique sabe, vai contar pra gente agora, como que uma criança pode se tornar mentirosa? Quando?
2: Quando?
1: É.
2: A partir de que idade você está falando?
1: Não, quando. Ah. O que acontece com ela na infância que ela se torna mentirosa? Um estudo mostrou isso, cara.
2: É. Eu acho que aí o mau exemplo dos pais, talvez, né? Não sei.
1: Nada disso. Um estudo mostrou que as crianças criadas e educadas de uma forma muito rígida, seja pelos pais ou até mesmo na escola, possuem tendências a se tornarem mentirosas.
2: É, mais do que as outras, né? Fica com medo, né, de falar a verdade, quando precisa falar, né? Deve ser isso, né?
1: Agora, outro estudo deles que eu achei interessante, você sabe e vai contar pra gente, qual é o ponto importante quando a criança tá brincando? Olha o que eles descobriram, é genial, cara. Quando ela tá brincando, o que você acha que é mais importante ali? Além de ser uma delícia, eu sempre digo isso aqui no programa, eu tenho meus vizinhos que ficam brincando na quadra de vôlei do prédio ao lado, e eu adoro o barulho de criança brincando. Porque é uma pureza, é cada pergunta que um faz pro outro, assim, e, sabe, você não acredita, fala, gente, que bonitinho. E é jogando bola, jogando tênis, eles fazem todos os esportes lá, e eu adoro, sempre disse isso, eu adoro o barulho da criança brincando. Mas estudiosos descobriram o que, Flávio Henrique?
2: O ponto mais importante quando elas estão brincando?
1: Quando elas estão brincando.
2: Seria o ponto de exclamação? Não.
1: O que é bom para elas, ajuda elas...
2: Tô te zoando.
1: Você não vai acreditar. Olha o que eles descobriram. Descobriram que a criança deve brincar descalço.
2: Descalço.
1: Descalço. Olha que interessante. Esse hábito pode ser positivo para as habilidades físicas dele. Esse estudo descobriu que melhores resultados no teste de equilíbrio e salto em distância entre crianças de 6 a 10 anos que brincam e andam sem calçado é muito melhor do que aquelas que brincam calçadas. Entendeu?
2: Mas legal, viu?
1: É legal, eu acho isso muito bom. Eu acho, inclusive, o brincar descalço... Hoje não tem mais jeito, né? Mas eu fui criado brincando descalço no quintal da minha casa, terra. Pisando na terra, né? Tem estudiosos aí, principalmente pessoal da astrologia, dizem isso, né? Que o pisar na terra descalço é carregar energia. Entendeu? É super bom estar descalço andando na terra. Interessante esse estudo. E continuou dizendo o seguinte, Flávio Henrique. Isso eu vou te falar, para você prestar atenção. As crianças que ficam nas telas, celular, televisão, computador, de acordo com o estudo feito com mais de 40 mil crianças e adolescentes, quanto mais tempo em frente a uma tela, menores eram os níveis de curiosidade, autocontrole, estabilidade emocional, concentração, habilidade de finalizar tarefas e de fazer amigos. Perdem isso.
2: Infelizmente.
1: E a
2: sociedade está ficando assim, né?
1: Tá todo mundo assim, né? Deprimente, né, cara? Cá pra nós. Outro dia eu vi um casal almoçando no restaurante que eu almoço com a criança de uns 8, 9 anos, cada um com o celular na mão e não conversaram entre eles, comendo e com o celular assim, ó, Entendeu? É. Escrever a criança e os pais. Pais, né? É. Isso não está certo, não. Está certo isso, Flavinho?
2: É por isso que nós estamos indo para esses caminhos aí, né?
1: E é o futuro desse planeta, cara. É. Não, nós estamos perdidos. O que, que é isso? Por favor. E viva a criançada, tá? Viva, viva, viva. A infância, criança, realmente é um período que dura poucos anos, né? Mas aproveite, cara. Aproveite. Tome banho de chuva, né? Suba na goiabeira, na jabuticabeira, se lambuze de jabuticaba. Que criança é isso, cara, né? A pureza e o querer brincar, querer se divertir. Por isso que esse estudo comprovou isso. É a idade onde a diversão é tudo. É o que é a fase mais divertida da vida, é a infância. Porque o resto é que você falou, aí começa a chegar boleto, aí os parentes vão morrendo, amigo vai morrendo, você vai ficando triste, aí tem que trabalhar, cumprir 8 horas, tal, é assim.
2: Aí você saca algumas coisas, você saca que às vezes o mundo não vai te respeitar do jeito que você é, vai querer que você seja de outra forma que você não é, e você vai vendo que o buraco é mais embaixo, né?
1: Mais embaixo. Agora, eu acredito é na rapaziada que vai em frente. Acredito muito, sabia? Essa juventude, agora eu tenho visto agora algumas manifestações, inclusive lá na França está tendo uma manifestação enorme, porque eles exigindo melhores professores, melhor ensino, melhor educação. Isso. Olha que genial.
2: Isso.
1: Claro que o francês, principalmente o parisiense, que eu conheço bem, eles gostam do piquete. Falou que é piquete, eles falam, eu vou. Sempre tem, você está andando para Paris, aparece um monte de gente fazendo um piquete, uma manifestação.
2: Diz que eles escolhem se eles vão antes do café ou depois do café a manifestação, né? A verdade é essa.
1: Eles gostam.
2: Mas
1: mesmo.
2: É isso mesmo. E a educação começa com a valorização do professor. Quando o professor for mais valorizado, a educação vai melhorar.
1: É.
2: Né?
1: E é isso que eles estão pedindo, tá? Estão pedindo com todo o direito que tem, né? E estão pedindo em todas as escolas, públicas e particulares. Uhum. Tá?
2: É para todos, né?
1: É para todos. Isso. Por isso que eu acredito nessa rapaziada. Acredito muito, muito, muito. Eu lembro direta já. A rapaziada que segurou, que fez a campanha, né? Começaram a pintar o rosto, lindos, né? Jovens. E eu lembro que eram jovens, né? Eu acredito na rapaziada, eu acredito. Flávio Henrique, você não vai, mas eu falei que você mandou abraços, porque hoje é aniversário da cidade de Rubiataba.
2: Rubiataba?
1: É, fica onde?
2: Fica em São Paulo.
1: Exatamente errado.
2: Fica no Ceará.
1: Onde?
2: Ceará.
1: Exatamente errado.
2: Rio Grande do Sul.
1: Exatamente errado, Goiás.
2: Goiás,
1: 72 anos de fundação, possui 19 mil habitantes, fica a 220 quilômetros de Goiânia, capital de Goiás. Tem duas rádios, Caraíva FM 104,9 e a Vale FM 92,5. E o nome, a palavra Rubiataba, significa o quê no idioma indígena? Eles não falaram tribo nem nada, mas significa o quê? Você sabe, né? Rubiataba,
2: Taba fácil. É casa, rubi, casa do rubi. Terra do Rubi.
1: Casa do Rubi. Rolando, Lero.
2: Não é não? Não é tábua, né? Casa, não?
1: Tá. A aldeia ou casa?
2: É isso.
1: Você pode falar.
2: O Rubi aldeia, não é Rubi, né? Não.
1: Não, não é não.
2: Então, no caso deles, são daltônicos, então esmeralda. Casa da esmeralda.
1: Rubiácea. Já ouviu falar nesse nome?
2: Eu já ouvi falar nas esofobiáceas, que faz a farinha, né? Que é a origem
1: da farinha.
2: Farinha. Você aprende com o Djavan aquela música. Da família das eufobiáceas. A farinha, a mandioca vem dessa família. Lembro de Djavan, da música, sabia, da farinha.
1: Não, rubiácea, Flavinho, é da família botânica do...
2: Do não é do rubi, do diamante.
1: Café.
2: Do café.
1: Café.
2: Café é rubi, é mesmo?
1: Café,
2: da terra,
1: cara.
2: Do café?
1: É, o termo científico, rubiácea, né? Que é a família botânica do café. E em tupi, taba, né? Que é aldeia ou casa, né? Então, a tradução é aldeia ou casa do café. Ou aldeia das rubiáceas, também pode ser. E quem nasce lá em Rubiataba é o que mesmo?
2: Rubiatabense.
1: Exatamente, Rubiatabense. Parabéns para Rubiataba, cidade em Goiás, aniversariando hoje. E lembrando ao ouvinte, como estamos gravando, gravados. Hoje não temos brindes, nem perguntinha. Também hoje não teremos Bazar Esporte Clube, amanhã vai rolar. Mas, de repente, pode ter alguma coisa na área cultural. Tem acontecendo?
2: Tem para os próximos dias, né? Que estamos no feriado aí, a Semana das Crianças. Está acontecendo desde o sábado e vai até o próximo domingo, lá no Espaço do Conhecimento UFMG, a Semana das Crianças. São atrações gratuitas, né? Que às vezes abordam a ciência, ou a arte, ou a cultura. Enfim, cada dia tem uma. Amanhã, por exemplo, terça-feira, dia 13, às 3 da tarde, como a maioria das escolas estão de folga essa semana, né? Então você, né, você criança que está aqui em Belo Horizonte, peça ao seu papai, sua mamãe, seu padrinho, madrinha, para te levar, seu tio, tia, o avô, a avó, enfim. Amanhã, por exemplo, tem oficina Libras para crianças, tá? Para ensinar a linguagem das Libras para as crianças, amanhã, às 3 da tarde. Na quarta-feira, por exemplo, tem oficina Cosmologias em quadrinhos, e na quinta-feira também, às 3 da tarde, a oficina Plantando no Espaço. São todas lá no Espaço do Conhecimento, da UFMG, que fica na Praça da Liberdade. Todas as oficinas gratuitas, todas as que eu disse aqui, às 3 da tarde, mas você pode retirar os ingressos de forma gratuita duas horas antes, a partir de 1 hora da tarde, tá? Então, mais informação para você conferir as programações, as oficinas da semana inteira, entre no site ufmg.br/espaço do conhecimento para você conferir a programação. Lembrando que o Espaço Conhecimento UFMG fica na Praça da Liberdade, tudo gratuito, tá?
1: Continuando na Praça da Liberdade, lembrando que hoje é o último dia da exposição Asa de Papel, de Marcelo Xavier. Você pode visitá-la hoje até às 10 da noite, tá? Com a abertura foi 10 da manhã. E hoje é o último dia, a exposição está no CCBB. Então, é hoje o último dia, pega a sua criança aí, vá correndo, você vai adorar, hoje é feriado. É no CCBB, Praça da Liberdade.
2: E o último toque meu aqui do dia, também aí focado na Semana das Crianças, e também lá na Praça da Liberdade, no Palácio da Liberdade, de quarta a sábado, acontecem atividades educativas gratuitas, tá? Para crianças aí de todas as idades. Depois de amanhã,
1: Eu posso ir.
2: Você pode. Depois de amanhã, por exemplo, acontece atividade de Arraial à Capital, a construção da cidade de Belo Horizonte. Né? Você vai aprender um pouquinho como é que nasce uma cidade, o que é preciso planejar para que ela funcione. Os participantes da oficina vão conhecer a história da construção de Belo Horizonte, desde os tempos do antigo Arraial do Curral del Rei até o surgimento aí da nossa capital, tá? E na quinta-feira, outra atividade, a atividade cartão postal. As crianças vão refletir sobre patrimônio e pertencimento enquanto criam um cartão postal. Sempre às 2 horas da tarde, de quarta até sábado, essa semana, de graça, lá no Palácio da Liberdade. Esse é só você chegar, você não precisa pegar a senha nem nada antes, é só que você ótimo. Chegar a partir das 2 da tarde, tá bom?
1: Bacana.
2: Valeu.
1: Valeu, Flávio Henrique. O programa de hoje gravadinho, homenagem ao Dia das Crianças, e a segunda parte, a homenagem ao mar. E a gente começa, por sinal, você que tem criança aí, coloque ela agora pertinho do rádio e diga a ela, daqui vão sair músicas cantando histórias, que é um disco lindo chamado Arca de Noé, que você vai ouvir até às 3 da tarde. Miris de Moraes escreveu esses poemas para as crianças na década de 50 e 70, e o sonho dela era transformar isso em música, esses poemas. E aí rolou depois que ele virou estrela, depois da morte dele, com produção de Fernando Faro, arranjos do Rogério Duprat e do Toquinho, surgiu esse trabalho maravilhoso, Arca de Noé, né, que são discos onde vários intérpretes da música brasileira cantam aí canções com poemas de Vinícius de Moraes e música de Toquinho, ok? E essa vai ser a primeira parte, até às 3 da tarde, e depois vamos focalizar o mar, porque hoje é dia do mar. E para abrir o disco das crianças, o Espaço das Crianças, a gente vai ouvir ele, Milton Nascimento, Chico e As Frenéticas, combinado? Flávio, valeu.
2: Valeu.
1: Zé Lu, solta aí, por favor. Viva o Dia das Crianças.

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Eba, eba, você acabou de ouvir Milton Nascimento e Chico Buarque fizeram Arca de Noé, do Vinícius do Toquinho. E antes as Frenéticas fizeram aí O Pintinho, que é do Vinícius do Toquinho, da Gilda Matoso, do Caruso e do Bardotti. Mas a maravilha está no ar até as 4 horas da noite. Muito obrigado você pela audiência. E agora continuamos ouvindo aí esse disco maravilhoso, Arca de Noé, já que é Dia das Crianças hoje. Continuamos ouvindo a primeira parte do programa, repetindo, vai ser o disco Arca de Noé. E a segunda parte, músicas falando do mar, porque hoje é Dia do Mar. Tá me entendendo? E vamos ouvir agora Alceu Valença, que chega de Foca, e Moraes Moreira, que chega de Abelha.

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Moraes Moreira fez aí As Abelhas, do Vinícius e do Luiz Bacalov. E antes, Alceu Valença fez A Foca, que é do Vinícius e do Toquinho.

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1: 14 horas e 33 minutos.
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1: Hora de falar da Casa Engraçada e do Ar do Vento. Chegou a hora. Boca livre.

Boca Livre, fizeram aí o ar. O Vento, que é do Vinícius, do Toquinho e do Bacalov. E antes, Boca Livre, fizeram aí A Casa, que é do Vinícius de Moraes e do Toquinho, num arranjo do Rogério Duprá. Chegou agora a hora, sabe de quê, criançada? Chegou a hora da aula de piano. Lembra da aula de piano? Aula de piano, e muita gente começa tocando piano quando são crianças, pequenininhos, e já começam a tocar o pianinho. Então chegou a hora da aula de piano. Preste atenção, quem vai dar aula são as frenéticas. E depois vai aparecer um gato. Miau, miau.

barriga. Você acabou de ouvir Marina Lima. Ela fez aí O Gato, do Vinícius, do Toquinho e do Bacalov. E antes, as Frenéticas fizeram do Vinícius e do Toquinho Aula de Piano. Você está ligado no Bazar Maravilha, programa de rádio que eu criei e apresento há 39 anos. Muito obrigado você pela audiência. E agora vamos conhecer a pulga. Conhece a pulga, criançada? A pulga. Depois da pulga, vamos saber da formiga. E depois da galinha d'Angola. Solta aí, por favor, Hernani e Zé Lu.

Você acabou de ouvir Tom Jobim e Elas fizeram aí a cachorrinha. Eu troquei a galinha pela cachorrinha, tá bom? Sem problema, né? E a cachorrinha, a música do Tom e do Vinícius. E antes, Clarinha, Clara Nunes, fez A Formiga, do Vinícius e do Paulo, Soledade. E abrimos com Bebel Gilberto, fez do Vinícius A Pulga. Agora sim, nós vamos ouvir o peru glu glu glu glu e a galinha da Angola. Tô fraca, tô fraca, tô fraca.

Você acabou de ouvir Ney Mato Grosso. Fez aí A Galinha da Angola, que é do Vinícius e do Toquinho. E antes, Elba Ramalho fez do Vinícius, do Toquinho, do Paulo Soledade, O Peru, Glu Glu Glu. E agora, olha que história boa você vai ouvir agora. E quem canta pra gente e conta a história é o grupo carioca Céu da Boca. Solta aí.

céu da boca. Fizeram do Vinícius e do Toquinho Os Bichinhos e o Homem. Sacou a letra? Os Bichinhos e o Homem.

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1: Belo Horizonte, Caeté e Campos Altos são alguns dos destinos de fiéis em Minas Gerais neste 12 de outubro, dia de Nossa Senhora Aparecida, padroeira do Brasil. A data é marcada por missas, orações e demonstrações de fé, que também se unem às homenagens pelo Dia das Crianças. Na capital mineira, a Catedral Cristo Rei, na região norte de BH, recebeu os fiéis para uma missa às 9 da manhã, com bênção especial para as crianças. Em Caeté, na região metropolitana, a devoção se volta para Nossa Senhora da Piedade, padroeira de Minas Gerais. O Santuário Basílica da Piedade, reconhecido pelo Vaticano como a menor basílica do mundo, programou 3 missas para esta segunda-feira. A última, celebração, às 3 da tarde, com uma oração especial pelas crianças. Já em Campos Altos, no Alto Paranaíba, milhares de romeiros passam ao longo de todo o dia pelo Santuário Diocesano Nossa Senhora da Conceição Aparecida, conhecido como o segundo Santuário de Nossa Senhora Aparecida. Construído no alto de um morro, a cerca de 1.200 metros acima do nível do mar, o complexo é um dos principais destinos de turismo religioso da região. A história do santuário começou em 1951, quando Francisco Sebastião Ferreira, conhecido como Chico Raimundo, ergueu uma pequena capela de apenas 6 metros quadrados em agradecimento por uma graça alcançada. 15 anos depois, com a ajuda de moradores, um segundo templo foi construído ao lado da primeira capela. Com o crescimento da peregrinação, uma igreja maior foi erguida no início da década de 1990 e em julho de 1998, o local foi oficialmente instituído como Santuário Diocesano e passou a ser chamado de Segundo Santuário de Nossa Senhora Aparecida, para diferenciá-lo daquele que fica em Aparecida, no interior de São Paulo. A festa reúne romeiros de várias cidades mineiras. A estimativa é que entre a última sexta-feira e esta segunda, entre 40 e 50 mil pessoas visitem o local. Ao longo do dia, as missas são celebradas de hora em hora, das 5 da manhã às 6 da tarde, com bênçãos especiais para devotos e romeiros. Reportagem Gustavo Abreu.
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2: 15 horas e 5 minutos.
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7: Pronto, já ouvimos a primeira parte do programa, o disco Arca de Noé, e agora a hora sagrada do programa, a Hora da Baixinha. Todos os dias, por volta de 15 horas, colocamos no ar 2 gravações com a Baixinha, e como a primeira parte do programa foi para a criançada, com o disco Arca de Noé, ela também participou do disco Arca de Noé, cantando a Corujinha, que vamos ouvi-la agora. E depois, já que a segunda parte vai ser Músicas para o Mar, porque hoje, além do Dia das Crianças, é o Dia do Mar, e ela canta uma música linda, linda, linda. Aguarde. Então, com vocês, ela.
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Ela fez aí do Edu Lobo e do Capinã, Corrida de Jangada. E antes, ela fez do Vinícius, do Toquinho, do Sérgio Bardotti, pra criançada, a Corujinha. Um beijo aí pra todas as crianças, nossas ouvintes, ouvintes do Bazar. E eu tenho várias. Eu encontro, às vezes, com já adultos, falam comigo, Tuti, desde criança, lá em casa a gente ouve o seu programa. Eu lembro de você, ouvi você com 4 anos de idade, com 5, já estão com 25, 24 anos. Obrigado aí você que foi criança e ouviu o Bazar. E você que é criança, parabéns para você hoje e sempre. E a partir de agora, você vai ouvir no programa músicas cantando o mar. Cantando o mar. E quando você fala músicas falando, cantando o mar, porque hoje é dia do mar, você lembra de quem? Eu de cara lembrei de Dorival Caymmi. Não existe um compositor mais praieiro do que Dorival Caymmi. Ele começa a cantar, dá o tom dele, a gente já imagina uma praia, um mar. É ou não é? Por isso, vamos abrir essa segunda parte do programa ouvindo Dorival Caymmi.

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Alcaíme fez dele o bem do mar, e antes também dele o mar. É o Bazar Maravilha, segunda parte hoje do programa, toda oferecida para o mar. E você sabe que tem mais água no planeta do que terra, né? Então viva, viva o mar. E é um lugar tão misterioso, né, cara? É tão cheio de mistério. A gente conhece muito pouco do que existe no mar, a flora marinha, os peixes. A gente conhece muito, muito pouco. Mas em 1980, Chico Buarque lançava uma música linda, com uma letra poética, tratando do amor proibido e das transformações ligadas ao litoral. Inclusive o nome da música é Mar e Lua, e vamos ouvi-la agora. E depois ele fez uma também linda chamada Brisa do Mar. Então vamos ouvir em dose dupla Chico Buarque.

Chico Buarque fez aí do João Donato e do Abel Silva, Brisa do Mar. E antes, Chico fez dele, Mar e Lua. Versos lindos, né? Ávida de mar. Só Chico Buarque para falar isso, né? E virando peixes, virando conchas e à beira-mar. Salve o mar, salve Chico Buarque. Ó marinheiro, marinheiro, marinheiro, só falou do mar, a gente lembra também desse personagem único, né? O marinheiro. E temos uma música tradicional no Brasil que Caetano adaptou e gravou e fez arranjo, e vamos ouvi-la agora. Caetano com Marinheiro Só.

0: Caetano Veloso fez aí Marinheiro Só, que é tradicional, e o arranjo, a adaptação é dele. Salve, salve o marinheiro.
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0: Faz a maravilha hoje, dedicado à criançada, e a segunda parte, dedicado ao mar, dedicada ao mar. E vamos ouvir agora, você sabia, Hernani Andrade? Não sei se o Hernani sabe, o Hernani é igual o Flávio, ele sabe tudo, tudo, tudo, tudo e mais um tudo. Você sabia que Maria Bethânia teve um amor marinheiro? Sabia? Ah lá, falou que sabia. E você sabia que Adriana Calcanhoto queria ser marinheiro? Ah lá, sabia também. Sabe tudo, cara. Então vamos ouvir agora Bethânia com seu amor marinheiro e Adriana Calcanhoto querendo ser marinheiro. Solta aí, Zé Lu, por favor.

Você acabou de ouvir Adriana Calcanhoto. Fez aí Marizia ou Se Eu Fosse um Marinheiro. Essa canção é do irmão dela, do Antônio Cícero, com parceria do Paulo Machado. Ouvimos gravação ao vivo. E antes, Betânia. Quem diria Betânia com Amor Marinheiro? Título da canção, Meu Amor é Marinheiro. E é do Alan Ouman. E a versão é do Manuel Alegre. Marinheiro é um personagem também maravilhoso do mar. E você sabe que existe um mar azul, né? Azul, azul. Sabe de quem é esse mar azul? É de Flávio Venturini e Tim Maia.

Tim Maia fez aí Azul da Cor do Mar, dele, e antes Flávio Venturini fez dele e do Ronaldo Bastos Todo Azul do Mar. E agora vamos pisar na areia do mar. Chegou a hora, tá? Tira o tênis, tira a baiana, tira a sandália, porque agora é pisar na areia. E sabe com quem nós vamos pisar na areia nessa homenagem hoje ao mar? Adivinha, adivinha. Surpresa. Solta aí, Zé Lu, por favor.

Clara Nunes fez aí do Candeia, o mar serenou quando ela pisou na areia, o mar serenou. E antes ela fez Conto de Areia, que é do Romildo e do Toninho. Essas duas músicas foram sucesso na carreira de Clarinha. E para você que não sabe, Clara Nunes começou a carreira dela de cantora aqui nesse microfone da Rádio Inconfidência. Tomou, papudo!

E quem foi que disse, para fechar o programa, vou fazer uma pergunta para você agora, nessa segunda-feira, feriado, dia 12, quem foi que disse, água também é mar? Quem foi? Quem foi? Ah não, o Hernani não vale não, que ele sabe tudo, não vale. Flávio também não vale não, sabe tudo. Então eu quero saber de você, quem foi que disse que água também é mar? Quem foi? Quem foi? Surpresa! Solta aí, por favor.

0: Marisa Monte, falando aí, Água Também é Mar. A música é dela, do Carlinhos Brown e do Arnaldo Antunes. Pronto, tá na hora de ir embora. Muito obrigado você pela audiência. Espero que tenha gostado desse programa do feriado do dia 12, segunda-feira hoje. Amanhã vai estar com cara de segunda também, né? E muito obrigado mesmo, você que é ouvinte nosso, criançada que nos ouviu nesse feriado. Obrigado pela audiência. Obrigado a todos que tornam possível o nosso trabalho. Obrigado especial a Hernani Andrade, que além de ser uma enciclopédia na mesa de som, ele é também DJ, é nosso ouvinte e respondeu as perguntas certinho, sabe tudo. Obrigado, Hernani. E obrigado ao vivo, tá, Zé Lu, na mesa de som. Zé Lu, brigadíssimo. E fica agora na M880 com o programa Delírio e Companhia, com Everton Montijo. Na FM 100,9, brasileiríssima, você fica com o programa Almanac, com Cristiano Batista. Viva a Rádio Confidência, viva eu, viva tu, viva o rabo do tatu. Eu volto amanhã, às 14h, ao vivo. Combinado? Boa semana para todo mundo, bom dia para a criançada aí. Boa tarde, né, criançada? Boa tarde para toda criançada que está nos ouvindo e para você que, como nós, adora o mar. Um beijo grande e até amanhã, às 14h. Boa semana, fui!
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4: Olá, boa tarde. Motoristas de veículos de carga pesada devem ficar atentos à restrição de circulação nas rodovias estaduais de Minas. Nesta segunda-feira, em razão do feriado, a proibição vai das 16h às 22h. A medida vale para veículos que ultrapassam os limites de peso e dimensões permitidos. O objetivo é reduzir acidentes e melhorar o trânsito durante o feriado. Mulheres vítimas de violência doméstica que precisarem se afastar do trabalho por medida protetiva poderão receber um benefício do INSS por até 6 meses. A medida foi regulamentada pelo Ministério da Previdência Social e pelo Instituto. Para solicitar o pagamento, será necessário apresentar a decisão judicial que determina o afastamento. Não será exigida perícia médica nem tempo mínimo de contribuição. 255 cidades mineiras estão em alerta para tempestades até o fim da noite desta segunda-feira. O aviso do IMET, Instituto Nacional de Meteorologia, prevê chuva de até 100 milímetros, ventos de até 100 km por hora e possibilidade de granizo. O alerta abrange regiões como o Triângulo Sul, Zona da Mata e a região oeste do estado. Repórter Inconfidência, redação e apresentação Gustavo Abreu.
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5: 4:04. 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
13: 4 e 6, 100,9, Brasileiríssima Rádio Inconfidência. Olá, excelente tarde de segunda-feira para você que nos acompanha. Eu sou Cristiano Batista, muito prazer. No ar, o nosso almanac, hoje dia 12 de outubro de 2026. Feriado nacional, vamos juntos até às 18h30. E a gente começa muito bem com Djavan.

Você conferiu Ana Carolina, Elevador de Ana Carolina, Jorge Versilo, Mona Lisa de Jorge, Marão Vermelho, O Poeta Está Vivo de Dulce Quental e Frejá. Djavan, dele, Açaí. Brasileiro. 100,9 Rádio Inconfidência. Que prazer ter em nossa companhia. Boa tarde para você, boa segunda, bom feriado. É o nosso almanaque trazendo para você Marisa Monte.

0: e Caetano Veloso, O Quereres de Caetano, Lagum, Ana Gabriela e F. Tampa, Deixa de Lagum, Arnaldo Antunes, A Casa é Sua de Arnaldo e Hortinho, Marisa Monte, depois de Arnaldo Antunes, e Carlinhos Brau e Marisa Monte.
1: 4h36.
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4: Boa tarde, alerta para ponto de interdição parcial no anel rodoviário sentido Vitória, na região do bairro Eimar, de pouco depois do viaduto sobre a Avenida Cristiano Machado. Detalhes não foram divulgados, motorista, você evita a lentidão passando pela pista marginal. Já no sentido Rio de Janeiro do anel rodoviário, trânsito bom de ponta a ponta.

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2: Está em cartaz no próximo fim de semana, em Belo Horizonte, o espetáculo Quem Estava Lá Quando Você Chorou? A partir da experiência como mãe de uma criança com uma síndrome rara, a atriz Fabiane Aguiar transforma vivências pessoais em uma narrativa que convida o público a refletir sobre os afetos, o acolhimento e a importância de estar presente nos momentos em que mais precisamos de cuidado. Ela faz o convite.
3: Olá, ouvintes da Rádio Inconfidência. Eu sou Fabiane Aguiar, autora e atriz do espetáculo solo Quem Estava Lá Quando Você Chorou. É um espetáculo sobre a jornada de uma maternidade rara, que fala de amor, desafios, luto, cuidado e inclusão, e que foi pensado para toda a família. Então espero vocês. Um grande abraço e até lá.
2: Obrigado, Fabiane. Quem Estava Lá Quando Você Chorou fica em cartaz dias 17 e 18, sábado às 7 da noite e domingo às 6 da tarde, no Teatro João Cesquiati do Palácio das Artes. Os ingressos já estão à venda a preços populares pela plataforma Simpla. Eu sou o Pedro Henrique Vieira e essa foi mais uma edição do Plug. Nos trabalhos técnicos, Washington Bittencourt.
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5: 4h39. A qualidade que você merece, você confere aqui na nossa programação, sempre preparada com muito carinho, pensando em você. Bora dividir fortes emoções musicais. Eu divido com você agora, Secos e Molhados.

0: menos.
1: Epitáfio de Sérgio Brito. Cegos e Molhados, de João Ricardo e João Apolinário. Flores Astrais. 4h46. É o nosso almanaque pela 100,9. Boa tarde para você, ótima segunda-feira. Eu trago agora Gonzaguinha.

0: Está aí Hit, pelo interfone de Hit e Bernardo Vilhena. Legião Urbana, Índios, de Renato Russo. Zélia Duncan, Alma de Pepeu Gomes e Arnaldo Antunes. Gonzaguinha, Eu Apenas Queria Que Você Soubesse, de Gonzaguinha.
1: 4h56.
2: Repórter em Confidência. Quem tinha dinheiro em plataformas de apostas online encerradas pelo governo deve ficar atento. O prazo para devolução dos valores termina nesta quarta-feira, dia 14. Cerca de R$1.325.000.000 devem ser restituídos a aproximadamente 26 milhões e meio de apostadores. O dinheiro será depositado nas contas bancárias utilizadas nas operações com as bets. Se houver problemas operacionais, os valores pendentes serão encaminhados à Caixa, que ficará responsável por intermediar os pagamentos. A Justiça Eleitoral continua recebendo denúncias de propaganda irregular pelo aplicativo Pardal durante o segundo turno das eleições. No primeiro turno, foram registradas mais de 67 mil denúncias em todo o país, um aumento de 73% em relação a 2022. Minas Gerais contabilizou 6 mil ocorrências, ficando entre os três estados com mais registros. As denúncias podem ser feitas pelo aplicativo Pardal. As estatísticas estão disponíveis no site do Tribunal Superior Eleitoral. Estudantes do terceiro ano do ensino médio da rede pública, inscritos automaticamente no Enem deste ano, têm até o próximo domingo, dia 18, para escolher entre inglês e espanhol na prova de língua estrangeira. A opção deve ser feita na página do participante. Quem perder o prazo terá o inglês definido automaticamente. Também é necessário preencher o questionário socioeconômico para consultar o local de prova. Repórter em Confidência, redação e apresentação, Gustavo Abreu.
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4: Acompanhando o movimento nas estradas nesta volta do feriadão, mais cedo na BR-040, sentido BH, houve uma colisão que envolveu dois carros no quilômetro 604, região do Pires, em Congonhas, mas o fluxo já foi normalizado. Para quem passa na outra ponta da BR-040, vindo para Belo Horizonte, movimentação mais intensa na região de Ribeirão das Neves, perto do Trevo do Veneza, depois boas condições na chegada à Contagem, também na reta do Califórnia. 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
1: 4h59.
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5: 5 e 1. Muito mais qualidade, música boa a todo momento. Ótima segunda, bom feriado para você. Eu trago Paulinho Mosca.

0: Toquinho, ao que vai chegar de Toquinho e Mutinho. Gilberto Gil, Tempo Rei de Gil. Os Paralamas do Sucesso, Saber Amar, de Herbert Viana. Paulinho Mosca, A Idade do Céu, de George Drexler.
1: Cinco e 16.
0: Sempre com você pela nossa Inconfidência. Excelente tarde de segunda, bom início de semana, ótimo feriado. Eu trago para você uma grande parceria entre Marcelo Genesi e Laura Lavieri.

0: Você conferiu Paulo Ricardo, Tudo por Nada. Antes, Simone, Seda Pura, de Cazuza e Frejá. Marcelo Genesi e Laura Lavieri. Pra Sonhar, de Marcelo Genesi.
1: 5h29. 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
3: No caminho entre Belo Horizonte e Ouro Preto, pista da BR-356 está parcialmente interditada na região de Itabirito, entre a entrada da cidade e o pé da serra da BR-356. Lentidão nos dois sentidos, sem opção de desvio por perto. Motorista, muita calma, atenção redobrada ou, se possível, reprograme o horário da sua viagem, aguardando a liberação do fluxo. 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Emerson Rodrigues para a Rádio Inconfidência.
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7: Minuto El Niño.
8: Tempo seco e temperaturas altas. Essa combinação acende um alerta para o risco de incêndios florestais e o El Niño pode deixar esse cenário ainda mais favorável ao fogo. É que esse fenômeno muda o comportamento das chuvas, deixando algumas regiões expostas à estiagem por mais tempo. Com pouca água no solo e na vegetação, o fogo encontra um ambiente muito mais fácil para se espalhar. Mas o clima não coloca fogo na mata sozinho. Especialistas apontam que cerca de 95% dos incêndios em vegetação foram ocasionadas por ação humana, como queimada, fogo para limpar terrenos ou até uma simples bituca de cigarro descartada de forma inadequada. Em terrenos e paisagens vulneráveis, isso vira a receita perfeita para o início de uma tragédia ambiental. E neste período, todo cuidado é pouco, pois o El Niño deve se estender até o início de 2027. Para a Rádio Inconfidência, repórter Daniela Nunes.
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0: 5h33.
1: Muito mais emoção, música boa a todo momento pela nossa 100,9. Que bom ter e ser a sua companhia nesta tarde de segunda-feira, feriado nacional. Eu trago para você Adriana Calcanhoto.

0: Menos ou Menos, Carnaval de Alvin e Chris Brown. Dade, Não É Proibido, de Marisa Monte, Dade e Seu Jorge. Adriana Calcanhoto, de Abdula e Cacá Moraes. Fico Assim Sem Você. 5h42.
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4: O WhatsApp

0: reúne uma série de recursos que vão muito além de mandar mensagens. Você sabia, por exemplo, que dá para enviar várias fotos e vídeos ao mesmo tempo? Não? Então preste atenção. Abra uma conversa, toque no ícone de anexo, aquele clipezinho que fica à direita na barra de texto. Vá em Fotos ou Fotos e Vídeos e escolha os arquivos que quer enviar. Para enviar as mídias em alta qualidade, basta tocar no ícone HD, que aparece no canto superior direito. Aí é só enviar. Também é possível configurar o envio de arquivos em HD automaticamente. Para isso, abra as configurações do WhatsApp, entre em Armazenamento e Dados, toque em Qualidade da Mídia e escolha a opção Alta Definição. As fotos e vídeos em alta qualidade contam com o ícone HD no canto da pré-visualização da imagem. Agora, cabe ressaltar que a opção aceita apenas arquivos de até 2 GB. Eu sou o Pedro Henrique Vieira e essa foi mais uma edição do App do Bom. Nos trabalhos técnicos, Celso Júnior.
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3: 5h45.
4: Muito mais qualidade, música boa a todo momento. Boa tarde para você. Boa segunda-feira. Eu trago Skank.

0: No nosso almanaque tem Vanessa da Mata, a Yayai de Liminha e Vanessa, Tiago York de Todas as Coisas de Tiago, Rita Lee, Buana de Rita e Roberto de Carvalho, Skank de Samuel Rosa, Lô Borges e Nando Reis, Dois Rios.
1: 6 horas.
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3: Alerta para bloqueio parcial do trânsito na Avenida Cristiano Machado, sentido centro, na região do bairro Heliópolis. Restrição de faixa gera trecho de lentidão. Motorista, você que está chegando a BH pela MG10 ou saindo de Venda Nova rumo ao centro, é melhor seguir pelas avenidas Pedro I e Antônio Carlos. Já no caminho inverso, do centro de BH para Venda Nova e MG10, trânsito fluindo neste momento sem ocorrências nos principais corredores. 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Emerson Rodrigues para a Rádio Inconfidência.
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1: 6:01.
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0: Você também confere a nossa programação pela internet no inconfidencia.com.br. Excelente noite para você. Daqui a pouquinho tem o Jornal da Inconfidência, segunda edição, pela AM880, FM 100,9 e também pela Rede Minas. Eu sou Cristiano Batista e eu trago para você Elis Regina.

0: Mara Maravilha, Amor Perfeito de Maicon Sullivan, Paulo Massadas, Lincoln Olivetti e Robson Jorge. Antes, Luan e Vanessa, Quatro Semanas de Amor de Gary Gelt e Peter Udell. E a primeira com Elis Regina, Me Deixas Louca de Arnaldo Canche e Paulo Coelho de Souza.
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2: Olá, amigas e amigos da Rádio Confidência, tudo bem? Um prazer falar novamente com vocês nessa potência do rádio mineiro e brasileiro. Hoje eu vou fazer uma grande informação na nossa coluna. É Canelones, uma cidade e também um dos 19 departamentos, estados, como é chamado no Uruguai, localizado na região sul do país, colado à capital Montevideo, a 50 quilômetros de Montevideo está a cidade de Canelones, que possui 19.865 mil habitantes, enquanto o departamento, ou seja, o estado, tem cerca de 530 mil moradores. Canelones é o segundo departamento mais populoso do Uruguai, uma região crucial para a economia do país. É a principal zona agrícola e hortifruti granjeira que abastece Montevideo, além da cidade de Santa Luzia, que abastece 70% do Uruguai com a água de Santa Luzia. A região é famosa como a Costa de Ouro, uma sequência de mais de 70 quilômetros de praias e balneários à margem do Rio da Prata, incluindo locais populares como Atlântida, que é sensacional. Atlântida tem várias opções para os turistas, com as belezas naturais, as praias, vinhos, queijos, churrascos e a simpatia dos moradores da região. Pesquise Canelones, Uruguai é sensacional. É nossa dica para a sua boa viagem. Organize com a sua família e amigos e visite a região de Canelones, no Uruguai. Um abraço!
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0: A MPB4 Labirinto de Guilherme Arantes, Tunai, Voltando para Casa de Tunai e Sérgio Natureza. Dalto Flashback de Cláudio Ferreira Rabelo Dalto e Ralph Calheiros. André Prando, de Hermes Aquino, Nuvem Passageira. Final do nosso almanac de hoje, que teve a seleção musical de Júnior de Castro na apresentação de Cristiano Batista, com trabalhos técnicos de Celso Júnior, Carlos Ferreira, Zé Lu e Homero Ribeiro. Daqui a pouco, Jornal da Inconfidência, segunda edição. Grande abraço a você e até amanhã, se Deus quiser. Tchau, tchau.
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3: A reta final do feriadão tem trânsito lento agora no caminho da Serra do Cipó para BH pela MG10. O primeiro trecho começa antes da ponte sobre o Rio das Velhas e vai até o bairro Campinho, em Lagoa Santa. E mais à frente, também em Lagoa Santa, MG10, sentido capital, está parcialmente interditada em razão de ocorrência na região do bairro Jardim IP. Não há opção de desvio, então motorista, muita calma e atenção. E na chegada a Belo Horizonte, trânsito lento na MG10, perto dos acessos às avenidas Pedro I e Antônio Carlos. No sentido inverso, caminho de BH para Lagoa Santa e Aeroporto Internacional em Confins, apresenta trânsito sem problemas. 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Emerson Rodrigues para a Rádio Inconfidência.
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5: 6h28. 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

noite, mais de 11.500 pessoas devem desembarcar hoje na rodoviária de BH na volta do feriado prolongado. Dia de Nossa Senhora Aparecida reúne milhares de fiéis para homenagear a padroeira do Brasil. Parque das Mangabeiras marca comemoração pelo Dia das Crianças com brincadeiras e conscientização ambiental. E você vai ver também, com a chegada do calor, Minas começa a se preparar para enfrentar uma nova epidemia de dengue. Esses e outros assuntos agora no Jornal Minas.

0: feriado prolongado vai chegando ao fim. Muita gente que aproveitou para viajar agora está voltando para casa. E é preciso paciência, principalmente para quem passa pela rodoviária de Belo Horizonte. E é para lá que a gente vai, ao vivo, para conferir a movimentação. E quem está lá e conversa comigo é o Marcos Machado. Marcos, boa noite para você. Conta como que está a movimentação aí. A gente sabe que algumas pessoas vão retornar só na próxima segunda. Mas hoje a movimentação já é grande, não é isso?
1: É isso mesmo, Andresa. Muito boa noite para você e para quem acompanha o Jornal Minas, segunda edição. O feriado prolongado está encerrando e, com isso, muitas pessoas já estão retornando à capital mineira após alguns dias de descanso. E esse movimento aqui na rodoviária de Belo Horizonte mostra que foi bastante intenso a movimentação, principalmente no final de semana. Entre sexta-feira e domingo, foram mais de 46 mil embarques e 34 mil desembarques aqui na capital mineira. E a tendência para segunda-feira, para essa segunda-feira, é de aproximadamente 11.500 desembarques, ou seja, diversas pessoas voltando à capital mineira após alguns dias de descanso, onde elas puderam aproveitar em outras cidades. Mas para quem pensa que o movimento termina hoje, atenção, porque a expectativa é de uma movimentação ainda maior na próxima segunda-feira, dia 19 de outubro. A previsão é de mais de 17 mil desembarques em um único dia, com muita gente retomando das viagens. E esse movimento, ele exige uma organização tanto de quem chega, quanto de quem vem buscar familiares e amigos. Por isso, a dica é ficar atento aos horários de chegada dos ônibus e combinar direitinho o ponto de encontro para poder evitar desencontros e transtornos em meio à movimentação. Para quem ainda vai viajar nos próximos dias, também vale a pena chegar com antecedência e conferir os horários da passagem. Então, Andres, o feriado ele vai chegando ao fim, mas a movimentação continua, continua muito grande aqui na rodoviária. E a tendência, a expectativa é que na próxima segunda-feira, dia 19 de outubro, seja o dia de maior movimentação, até porque as pessoas acabaram prolongando aí um pouco desse feriado, prolongando um pouco mais por ser a Semana das Crianças, e estenderam um pouquinho mais para que pudessem aproveitar aí os dias de descanso. Então a tendência é no dia 19 de outubro, muitas pessoas voltando aí sim para a capital mineira, mais de 17 mil desembarques na próxima segunda-feira. Volto com você, Andresa.
0: Muito obrigada, Marcos. É isso aí, muita gente vai voltar na próxima semana. E mudando agora de assunto, agora há pouco aconteceu um incêndio em um prédio no bairro Prado, na região oeste de BH, e deixou duas pessoas feridas. Uma adolescente de 15 anos teve queimaduras de segundo grau e uma segunda vítima, sem a idade revelada, foi resgatada do apartamento já inconsciente. As duas foram encaminhadas ao Serviço de Atendimento Móvel de Urgência, o SAMU. Outras seis pessoas foram atendidas no local, mas não precisaram de mais cuidados médicos. Segundo o Corpo de Bombeiros, havia fumaça intensa no local e pelo menos sete viaturas dos bombeiros foram direcionadas para atuar na ocorrência. Por enquanto, ainda não há mais informações sobre o estado de saúde dos feridos e a causa do acidente também ainda não foi informada. E no dia de Nossa Senhora Aparecida, milhões de fiéis se reúnem para homenagear a padroeira do Brasil. Em Belo Horizonte, uma missa celebrada na Catedral Cristo Rei, na região norte da capital, foi marcada por uma bênção especial para as crianças. Quem acompanhou e traz os detalhes para a gente é o repórter Ronerson Pinheiro.
2: Um terço na mão, um pedido em silêncio, um agradecimento que às vezes nem precisa de palavras. No dia de Nossa Senhora Aparecida, cada fiel tem um motivo para estar aqui. Histórias diferentes reunidas em torno de uma mesma devoção.
3: Nossa Senhora Aparecida, para mim, representa... Ela é uma força, cara. Ela é uma força, ela é um sentido, sabe? Quando a gente, às vezes, perde as coisas que a gente valoriza, às vezes a gente está longe da cidade que a gente mora, ela é um abraço, sabe? Ela é uma coisa que mantém a gente com foco, mantém a gente com fé, faz a gente seguir em frente.
2: Para alguns, a devoção começou com os ensinamentos dos pais e dos avós. A dona de casa, Marilene de Lima, recebeu um incentivo na infância.
4: Desde pequenininha, meu pai sempre ensinou a gente a rezar o terço. A gente não dormia antes de rezar o terço, ele sempre ensinou a gente a rezar o terço, a devoção à Nossa Senhora. Ele sempre foi devoto à Nossa Senhora da Aparecida. Sou muito grata a ele, né, por ter me ensinado a rezar o terço e a gente manter a fé em Deus, né? Ele sempre falava com a gente: mantenha o pensamento firme em Jesus.
2: Em meio a tantas histórias, a devoção à Nossa Senhora Aparecida atravessa gerações e se mantém viva nos gestos, nas orações e nas tradições de cada família. Uma relação de fé que se renova cada ano e que leva milhares de fiéis a celebrar a padroeira do país. A celebração também reservou um momento especial para as crianças como uma homenagem que marcou a festa da padroeira do Brasil. Um momento em que a comunidade católica se reúne para reafirmar sua fé e fortalecer os laços com a igreja.
5: Trazer as crianças para celebrar o dia de Nossa Senhora Aparecida é uma oportunidade de educá-las, a fim de mostrar-lhes qual é a importância da fé, sobretudo no incentivo da prática do bem, da justiça, que é o que a gente mais precisa.
2: No fim, cada um segue seu caminho, mas leva consigo aquilo que o trouxe até aqui: uma prece, uma lembrança, um agradecimento ou a confiança de que é possível encontrar forças para continuar.

0: E hoje, dia 12 de outubro, milhares de crianças aproveitaram o dia delas fazendo o que mais gostam, brincando. Mas você sabia que brincar tem um papel fundamental no desenvolvimento emocional dos pequenos e também na vida dos adultos? Pois é, brincar é coisa séria e quem conta mais pra gente é a repórter Nayara Gonçalves.
1: Pular amarelinha, inventar regras, correr e dar risada. Coisas simples que parecem bobas, mas que fazem um bem danado. No meio da brincadeira, as crianças aprendem a conviver, lidar com desafios e encontrar soluções para os problemas. E nem precisa de muito para começar. Até quem já está prestes a deixar a escola volta um pouco no tempo. Para os alunos do terceiro ano do ensino médio, a diversão é uma pausa na correria do vestibular e uma oportunidade de relembrar tudo o que viveram até aqui.
2: É muito legal e é muito gratificante a gente ter essa conexão de novo com as crianças e com a nossa criança interior, né? Porque todo mundo tem e a gente está mais perto de criança. Agora a gente está mais perto de criança ainda e também de adulto.

0: entre as obrigações que virão a partir, né, do próximo ano e a vivência, né, o saudosismo um pouquinho daquela primeira infância, onde eles podiam brincar, se divertir. Então é unir ao útil, não deixar de ser criança nesse espaço.
1: E se engana quem pensa que a graça está nas grandes atrações. Às vezes, o momento mais esperado é aquele que cada um pode mostrar a criatividade. Teve gente que acordou muito cedo para caprichar no visual.
2: Eu tô gostando mais do cabelo maluco.
3: E quem que arrumou o seu cabelo?
2: Minha mãe.
3: Teve que acordar bem cedinho?
2: Teve, à noite.
1: Por trás das risadas, existe algo que vai além da diversão. Brincar é um exercício para o cérebro. A criança experimenta criar e aprender a lidar com situações novas. Habilidades que vão ser importantes para toda a vida.
4: Quanto mais a gente brinca na infância, mais criativo a gente vai ser, porque a brincadeira, ela vai desenvolver essa parte criativa. Então, a gente vai ter um adulto mais criativo, mais sociável, mais amigável, com mais facilidade no ceder, no flexibilizar, no encontrar soluções de uma maneira mais leve, mais flexível, com menos peso, com menos tensão, com menos desespero. Porque se descobriu, né, o cérebro foi desenvolvendo essas habilidades desde quando brincava, de pegador, de esconde-esconde, que tinha que criar estratégias, né, no rouba-bandeira, que tinha que criar estratégias, no jogo de dama, pega-vareta. Tudo isso o cérebro vai desenvolvendo e aprendendo essas habilidades e com o tempo, obviamente, ele vai se mostrando capaz de encontrar saídas, soluções, ser mais criativos na complexidade que a vida vai se fazendo.
1: Em um cotidiano cada vez mais cercado por telas, encontrar tempo para brincar e estar com outras pessoas ganha mais importância, porque nenhuma tela substitui a experiência de dividir uma descoberta e inventar uma brincadeira ou simplesmente dar risada junto.
5: Será mesmo que a gente nunca desaprende a brincar? Todos nós temos uma criança interior. Nessa Semana das Crianças, muito especial, a dica que fica, a importância que fica, é de que nós lembremos de quem nós éramos quando criança, do espírito que nós tínhamos de alegria, compaixão, de não se importar com muitas coisas. E agora é a minha vez de saber se eu não desaprendi a brincar.
4: O brincar, ele faz parte do nosso desenvolvimento. Brincadeira é algo sério e as crianças devem brincar e a gente como adulto também deve continuar brincando.
6: Isso aí, a Nayara não desaprendeu e eu convido você também a não desaprender, não perder isso, porque ser criança é bom demais. E o dia ensolarado que tivemos hoje foi um prato cheio para as crianças. No Parque das Mangabeiras, em Belo Horizonte, a comemoração do dia delas ganhou um ingrediente a mais, o contato com a natureza. Quem foi conferir isso de perto e conta para a gente é o repórter Ronerson Pinheiro.
7: A programação do parque reuniu atividades recreativas, atrações culturais e experiências de educação ambiental. Suelen trouxe a pequena Estela de 2 anos para aproveitar o dia.
8: Essas atividades ao ar livre eu acho que são muito importantes porque tira da tela, né? E aí conecta eles com a natureza, então eu achei incrível essa iniciativa de ter esse evento aqui. Inclusive eu tô voltando à minha infância aqui, porque eu tô fazendo as brincadeiras com ela e relembrando a minha infância.
7: E uma das atividades que despertaram a curiosidade dos pequenos foi a trilha com robótica. A proposta uniu tecnologia e exploração do ambiente natural com desafios que estimulam a observação e o aprendizado.
9: E a experiência mostra que o aprendizado pode ir além da sala de aula. Ao participar das atividades, as crianças são incentivadas a desenvolver a curiosidade e a entender desde cedo a importância de cuidar da natureza.
7: E quem participou aproveitou a experiência do próprio jeito, como é o caso dos irmãos Luísa Leal e Henrique.
10: Bom, eu participei da trilha com robótica e o que eu mais achei interessante foi ver a mata nativa, que do encontro entre o Cerrado e a Mata Atlântica. Eu adorei saber a diferença entre as árvores. A gente também escutou pássaros que a gente não vê por aqui e eu achei muito, muito interessante mesmo.
11: Na trilha, o que eu mais gostei foi ver a natureza assim, viva. A gente poder ver com os próprios olhos o esplendor

0: que é tudo que a gente tem.
1: Para Bernardo Gonçalves, de 8 anos, ter atividades como essas no Dia das Crianças é uma forma de aprender e se divertir ao mesmo tempo.
2: Eu acho muito bom porque a gente, você ó, ensina e a gente se diverte. Ainda mais lá naquela área lá, a gente não coati. Então é uma coisa muito legal.
1: E a programação não fica restrita ao Dia das Crianças. Ao longo da semana, outros parques da capital também recebem atividades, incluindo a trilha noturna, especial no Parque das Mangabeiras.
3: A gente vai comemorar a semana inteira, porque na verdade é a Semana das Crianças. Então a gente tem trilha espalhadas nos parques. É importante entrar lá no site da prefeitura para você ver qual que você pode ir a mais perto de você, a disponibilidade do seu dia. E nós vamos ter também uma trilha especial na sexta-feira, que é a trilha noturna aqui no Parque das Mangabeiras. Uma trilha em que a gente desperta um pouco desse olhar da natureza à noite. E ela vai ser também voltada para essa proposta da infância.
4: Vamos para o intervalo? A seguir, patrimônio ameaçado. Estátuas em Belo Horizonte são alvo de vandalismo. Os detalhes eu te conto daqui a pouco. Agora são 6 horas e 44 minutos. O Jornal Minas, segunda edição, volta já já.
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4: Estamos de volta com o Jornal Minas, segunda edição, ao vivo. E agora, um aviso importante. O Instituto Nacional de Meteorologia, o INMET, emitiu o alerta amarelo em 113 cidades mineiras para tempestade e queda de granizo nesta terça-feira. Segundo o órgão, a previsão é de chuva entre 20 e 30 milímetros por hora, ventos intensos de 40 a 60 quilômetros por hora e queda de granizo. O Instituto alerta para o risco de corte de energia elétrica, estragos em plantações, queda de árvores e alagamentos. As principais regiões do estado que devem ser afetadas pelas chuvas são Campo das Vertentes, Sul de Minas e Zona da Mata. Em Belo Horizonte, a previsão é de céu nublado e possibilidade de pancadas de chuva isoladas, com temperaturas variando entre os 18 e os 31 graus. E olha só, termina amanhã, dia 13 de outubro, às 6 da tarde, o prazo para os blocos de rua de Belo Horizonte se inscreverem no edital Auxílio Financeiro para o Carnaval de 2027. Nesta edição, o investimento é de mais de R$3,7 milhões, com previsão de contemplar até 115 grupos. Todo o processo de inscrição deve ser realizado de forma digital pelo Portal de Serviços da Prefeitura de Belo Horizonte. Os representantes dos blocos não precisam mais entregar a documentação presencialmente, como nas edições anteriores. Para mais informações, basta entrar no site da Prefeitura de BH, que é pbh.gov.br. Minas Gerais pode enfrentar uma nova epidemia de dengue no ano que vem. O alerta foi feito pelo secretário de Saúde, Fábio Baquerite. Outra preocupação das autoridades em saúde pública é a baixa cobertura vacinal contra o sarampo, conciliada aí com o aumento no número de casos em outros países. Quem traz as informações para a gente é a repórter Nayara Gonçalves.
9: O avanço do sarampo nos Estados Unidos e em outros países das Américas acende o alerta para o risco de novos casos no Brasil. A doença é altamente contagiosa e pode provocar complicações graves, principalmente em crianças não vacinadas. Em 2026, até o dia 5 de outubro, o Brasil registrou 52 casos importantes da doença. A maioria é em São Paulo. Apesar disso, o país segue livre da circulação endêmica do vírus. Para evitar que o sarampo volte a se espalhar, o Ministério da Saúde reforça a importância da vacinação e da identificação rápida de casos suspeitos. A vacina é gratuita pelo SUS e quem está com alguma dose atrasada deve procurar um centro de saúde para atualizar a caderneta. Em Minas Gerais, outro desafio para a saúde pública é a prevenção das arboviroses, como dengue, zika e chikungunya. O planejamento das ações para 2027 é fundamental para reduzir os riscos e preparar a rede de saúde para um possível aumento de casos. Quem fala sobre as estratégias do Estado para o enfrentamento dessas doenças é o secretário de Estado de Saúde, Fábio Baquerite.
10: Estamos preparando para um ano difícil e lembrando que a dengue tem a ver com nossas ações individuais, porque 80, 90% dos casos, dos focos de mosquito, estão dentro das casas. Então é falar, orientar e fazer esse papel de preparar o sistema para o aumento de casos. Nós temos várias melhorias, né? Os fumacês hoje são descentralizados, os drones no estado inteiro, que localiza caixas d'água estampadas, locais com acúmulo de lixo, mas é um papel individual e coletivo. Estamos preparando para um ano difícil.
4: Isso aí, gente, vamos fazer a nossa parte. E quem anda pelas ruas de Belo Horizonte se depara com frequência com as estátuas. Parte delas faz homenagens a escritores, políticos e outras pessoas que marcaram a história do nosso estado. Apesar da importância, infelizmente, muitas são alvo de vandalismo. De acordo com dados da Prefeitura de Belo Horizonte, neste ano já foram registradas 214 ocorrências de crime contra o patrimônio e outras 50 infrações por pichação. Quem traz as informações é o repórter Pedro Galvão.
11: Na Biblioteca Pública, a obra Encontro Marcado homenageia quatro grandes escritores mineiros: Fernando Sabino, Otto Lara Rezende, Hélio Pellegrino e Paulo Mendes Campos. Os quatro amigos são naturais de Belo Horizonte e mantiveram uma conexão intensa e duradoura durante a vida. Todos se tornaram grandes expoentes da literatura e alcançaram prestígio escrevendo crônicas sobre o dia a dia das cidades. Em outro ponto estão dois grandes nomes da literatura, duas mulheres que fizeram história pelo pensamento crítico e pela educação racial, como lembra a secretária municipal de cultura Cida Falabella.
12: Carolina Maria de Jesus e Lélia Gonzalez. As duas mulheres, elas são fundamentais para a gente entender o papel das mulheres negras na arte e na cultura brasileiras, mineira, Belo Horizontina. A gente, quando pensa em escritores e em intelectuais para representar outras realidades, né, para trazer a arte, a cultura, a literatura, é fundamental que isso aconteça, porque para a gente colocar nesse lugar de admiração, nesse lugar de referência, de homenagem e de memória, pessoas que realmente contribuíram para o crescimento do nosso país, para o avanço, e nada mais justo do que também ter representatividade de mulheres negras, porque elas foram fundamentais e muitas vezes ficam invisibilizadas da história.
11: Henriqueta Lisboa, Roberto Drummond, Pedro Nava ou até mesmo os Cavaleiros do Apocalipse. Esses são alguns exemplos dos monumentos que temos na capital. Mas existem muitas outras delas espalhadas pela cidade, sempre atentas, imponentes e contando silenciosamente um pouco do seu tempo e da nossa história. E no dia a dia você pode passar por algumas delas sem nem perceber.
13: Mais do que uma homenagem, as estátuas são um convite para lembrar o passado e repensar o cuidado que temos com a nossa cidade. Importância que muitas vezes é esquecida, ou pior, vandalizada. Em dezembro do ano passado, a estátua do escritor Roberto Drummond foi encontrada caída na Praça da Savassi, na região centro-sul de Belo Horizonte. A obra tombou quando uma pessoa se aproximou dela. O histórico é extenso. Em 2022, a mesma estátua foi pichada por um homem com uma lata de spray. A poucos metros dali, a estátua de Henriqueta Lisboa teve os braços arrancados e os olhos pintados de vermelho. Segundo dados da Prefeitura de Belo Horizonte, neste ano já foram registradas 214 ocorrências de crime contra o patrimônio e outras 50 infrações por pichação ou grafite. E claro, tudo isso tem um custo. Em julho deste ano, a estátua do escritor Roberto Drummond voltou a Savassi depois de um investimento de R$11 mil na restauração. O coordenador da Guarda Civil Municipal da região Centro-Sul, Felipe Lírio Gonçalves, diz que são realizadas patrulhas para coibir o vandalismo.
14: Nós fizemos, para você ter uma noção, este ano, só na via pública, 137 mil passagens, que compreende, né, praças, escolas, centro de saúde, rua. Então, nós estamos passando em todos os locais, né? E mesmo assim, graças a Deus, nós conseguimos reduzir em quase 50% aí o índice do ano passado até o presente momento.
13: Para a secretária municipal de Cultura de Belo Horizonte, casos desse tipo de violência estão ligados à falta de acesso da população à cultura e à educação.
12: O Gilberto Gil tem uma frase muito legal que é assim: o povo sabe o que quer, mas também quer o que não sabe. Então, não tem como a gente gostar de um escritor, respeitar uma obra de arte como essa, porque ela, além de ser uma homenagem, é uma obra de um artista também, sem conhecer. Então, o caminho é o conhecimento, porque conhecendo, a gente compreende, respeita, entende o contexto histórico onde esse escritor, essa escritora estavam, né? O que que eles nos disseram e o que que fica para o futuro. E é cada vez mais importante que todo mundo cuide das estátuas, como se fossem de verdade representação de pessoas importantes.
4: Isso aí, vamos conhecer e respeitar a nossa história. O Jornal Minas Segunda Edição fica por aqui. Não deixe de enviar para a gente a sua sugestão pelo WhatsApp. O número é o 31 98272-6976. Nas redes sociais do Jornal Minas você também confere os nossos conteúdos, então segue a gente lá. Ótima noite para você, tchau!
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17: Alerta para ocorrência no anel rodoviário. A pista no sentido Rio de Janeiro tem a faixa da direita bloqueada na altura do viaduto São Francisco, onde um carro capotou. Bombeiros e SAMU foram acionados para essa ocorrência e o trânsito apresenta retenção pouco depois do viaduto da Avenida Cristiano Machado. Opção de desvio, Avenida Bernardo de Vasconcelos. E essa ocorrência também gera lentidão agora para quem passa pelo anel rodoviário no sentido Vitória, na altura do bairro São Francisco e a Marginal. Depois do trevo do Caiçara, é a alternativa para você diminuir o tempo no congestionamento, viu, motorista? 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Emerson Rodrigues para a Rádio Inconfidência.
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29: Ótima noite, excelente segunda-feira, um maravilhoso início de semana para você ligado aqui na Rádio Inconfidência FM 100,9. Seja muito mais que bem-vindo, muito mais que bem-vinda. Eu sou Júnior de Castro e agora você viaja comigo com o melhor da música brasileira, com grandes intérpretes e com a seleção musical feita especialmente para você. Tudo isso até as 9 horas da noite. E abrindo o programa de hoje, não poderia ser diferente. Elis Regina canta Romaria.

Eu toquei pra você MPB 4, Maria Maria. Essa é uma composição do Milton Nascimento e do Fernando Brant. Fátima Guedes cantou Minha Nossa Senhora e, abrindo o programa desta segunda, Elis Regina Romaria, composição do Renato Teixeira. Uma ótima noite pra você que fica com Gal Costa, Onde Deus Possa Me Ouvir.

0: Na brasileiríssima Maria Bethânia, Fé Cega, Faca Molada, música do Milton Nascimento e do Ronaldo Bastos. Gilberto Gil, Andar com Fé, Cláudia, Menino Deus, essa é uma composição do Caetano Veloso. Amelinha, Foi Deus Quem Fez Você, do filho Luiz Ramalho. E abrindo a sequência, Gal Costa, Onde Deus Possa Me Ouvir, música do Vander Lee. 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
4: Nos últimos meses, enfrentamos vários dias de temperaturas muito altas. Mas você sabia que o calor intenso não é sentido da mesma forma por todo mundo? Enquanto algumas pessoas sentem apenas um desconforto, outras podem ter problemas sérios de saúde. Crianças e idosos estão entre os grupos que precisam de mais atenção. Eles podem ter mais dificuldades para perceber a sede e para regular a temperatura do corpo. Gestantes também precisam de cuidados redobrados, assim como pessoas com doenças crônicas, principalmente aquelas que afetam o coração, os pulmões ou os rins. Nesses períodos, a hidratação é fundamental. Beber água ao longo do dia, evitar exposição direta ao sol nos horários mais quentes e dar preferência para ambientes frescos são as coisas que podem ajudar o organismo a lidar melhor com as altas temperaturas. Vale sempre lembrar que tontura, fraqueza, dor de cabeça, náusea, confusão ou desmaio são sinais que não devem ser ignorados. Estamos vivendo em um período de mudanças climáticas intensas, então toda atenção à saúde é necessária. Para a Rádio Inconfidência, repórter Daniela Nunes.
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6: De volta no Radar em Confidência, seguimos juntos até as 9 da noite e agora tem Tocando em Frente, Almir Sater.

0: Acabamos de ouvir Sai Guarabira, Rock Santeiro, Renato Terra, Lá em Mauá, Moraes Moreira, Santa Fé, música do Antônio Pires e do Fausto Júnior, e abrindo a sequência, Almir Sater, Tocando em Frente. Essa é uma parceria do Almir com o Renato Teixeira.
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0: Ótima noite pra você. Agora tem Marcelo Genesi, Eu e Você Sempre.

0: Inconfidência FM, Rita Lee, Amor e Sexo, canção da Rita, do Roberto de Carvalho e do Arnaldo Jabor, Cássia Eller, All Star, do Nando Reis, André Prando, Nuvem Passageira, esse é um sucesso do Hermes Aquino, e Marcelo Genesi, Eu e Você Sempre, do Flávio Cardoso e do Jorge Aragão.
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0: Boa noite para você que está chegando agora aqui na Rádio Inconfidência FM. Eu sou Júnior de Castro, você seja muito mais que bem-vindo, muito mais que bem-vinda. Começando o segundo tempo do programa e você e eu seguimos juntos com o melhor da música brasileira até as 9 horas da noite. Agora tem Guilherme Arantes.

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1: Mas que nada, Jorge Benjor aqui no Radar em Confidência. Eu toquei para você também Renato Machado, Retirantes, música do Dori Caymmi, e Guilherme Arantes, Um Dia, Um Adeus.
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1: Uma das mais belíssimas vozes da música brasileira, Jane Duboc.

14 bis, Canção da América, música do Fernando Brant e do Milton Nascimento. Antes a gente ouviu Tavito, Rua Ramalhete, do Tavito e do Ney Azambuja, Flávio Venturini, Princesa, e Jânyro Bock, Todo Azul do Mar, canção do Venturini e do Ronaldo Bastos.

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3: Após o cancelamento anunciado em agosto, uma nova articulação permitiu a retomada da sexta edição da Semana do Cinema Negro, que será realizada de 14 a 18 de outubro no Centro Cultural Unimed BH Minas, em Belo Horizonte. Laila Brás, coordenadora artística do festival, aponta os destaques da programação.
4: A Semana do Cinema Negro esse ano vai dar um grande destaque a filmes brasileiros, filmes principalmente realizados em Minas Gerais. Então teremos na sessão de abertura o filme Anne Passant, uma animação da Fernanda Salgado. Vamos contar também com o filme Se Eu Fosse Vivo, Vivia, de André Novaes, Nosso Segredo, de Grace Passou, e como uma novidade, uma experimentação, vamos exibir a série O Natal do Silva, do Gabriel Martins, que foi apenas para os streams. Então, o público vai poder ter uma experiência de assistir a série numa sala de cinema. Além disso, a gente tem alguns destaques internacionais que são imperdíveis. Vamos exibir o filme Body Soul, do diretor Oscar Michaud, um dos primeiros diretores negros a realizar um longa-metragem. Vai ser uma experiência incrível, porque o filme é um filme mudo e a gente vai exibir ele com trilha sonora ao vivo ali, sendo feita juntamente com a exibição do filme.
3: Obrigado, Laila. A Semana do Cinema Negro é gratuita. A programação completa está disponível no Instagram semana.cinemanegrobh. Eu sou o Pedro Henrique Vieira e essa foi mais uma edição do Plug. Nos trabalhos técnicos, Washington Bittencourt.
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6: No Radar em Confidência tem Bebel Gilberto, Caminhos Cruzados.

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Reluz, Marcos Sabino aqui na Rádio Inconfidência. Essa é uma música do Luiz Gomes Escobar e do Marcos. Marcos Vale, Alegre Menina, do Jorge Amado e do Dori Caymmi. A primeira com Bebel Gilberto, Caminhos Cruzados, do Newton Mendonça e do Tom Jobim. 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Na última sequência desta noite de segunda-feira, sol de primavera, Beto Guedes.